Pois em que quisermos imortalizar Bebo Bryson. A voz do humor, o rei das baladas. Ele que nos deixou no passado dia 2 de junho, aos 75 anos de idade, após sofrer um acidente vascular cerebral, AVC, nos Estados Unidos da América. Hoje era suposto ter trazido as músicas que dominavam o cenário musical global entre 1981 e 2021. No entanto, era incontornável esta imortalização ao rei das baladas. Descanse em paz, Bebo Bryson. Termina assim esta edição de hoje no Pretérito Mais Que Perfeito. Meu nome é Orlando Mavi. Volto para a semana se as energias que forem sofradas a partir do além assim o permitirem. Já sabe, para a semana vamos então trazer as músicas que dominavam o cenário musical global no mês de junho entre 1981 e 2021. E não poderia sair de outra forma senão com esta portentosa balada, Bebo Bryson, Roberta Flack.

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6 horas e 31 minutos, tradição é tradição. Sexta-feira sim, sexta-feira sim. Muita música tropical, old school nos primeiros 30 minutos. Bom dia, bom dia, bom dia, bom dia, bom dia. Bom dia, bom dia, bom dia, bom dia, bom dia, bom dia, bom dia. 6 horas e 32 minutos. Bom dia, bom dia, bom dia, bom dia, bom dia, bom dia. Bom dia, bom dia, bom dia, bom dia, bom dia.

Eu sei que hoje, para alguns, está aparecendo uma segunda-feira, mas é sexta-feira. Hoje é sexta-feira! Horas e 32 minutos. Vocês não poderiam, não deveriam ter feito o que fizeram ontem. Se cansaram ao máximo. Onde era quinta-feira? Vocês tinham que se cansar de quarta para quinta, descansar quinta e hoje estar com motivação. Eu ontem não saí de casa. Saímos um bocadinho só. Tá, demos uma voltinha. Ficamos em casa. Por isso estou com a motivação que estou. Ah, não, mas o que aconteceu? Esse feeling todo de manhã, né? Eu descansei, repousei. Fiquei em casa com os meus. Agitei de quarta para quinta. Sem inteligente. Bom dia. Voltamos já sexta-feira. Você que não tem medo do seu chefe, é só continuar. Você que não se confia, sabe que meu chefe, deve lutar. Continua lá até segunda. Você que sabe que com teu chefe pode lutar, continua.

6:34. Nós que não confiamos em nada, já estamos na machamba. Não fizemos ponte nenhuma. Não inventamos doença nenhuma. Já estamos a batalhar. Hoje está um nevoeiro daqueles. Nevoeiro daqueles. Uma neblina. Está uma neblina daquelas. Agora acho que pode estar a melhorar. Mas no percurso, meu percurso aqui para a rádio, para conduzir é o assunto, hein? Então os faróis têm que estar em condições. Não está fácil. Conduza com prudência. Melhorou, o Magno diz que melhorou. Obrigado, Magno. Eu vinha mesmo, eu vinha com muita neblina. Não vinha com a minha velocidade habitual, porque a coisa não estava fácil pela estrada. Melhorou, então obrigado, Magno. Na boleia do Magno, um grande abraço aí para todos vocês. Quem está aí contigo, Magno? Quem está aí contigo? Seis horas e 6:35. É preciso agradecer o dom da vida. Nós estamos aqui à toa, ah? Nós estamos aqui à toa. Pai Santo, primeiro temos que te agradecer. Muito obrigado pelo dom da vida. Obrigado por tudo aquilo que o Senhor nos protege. De tudo aquilo que o Senhor nos protege. Obrigado pelo Deus, por este Deus maravilhoso que está em nossas vidas.

No seu santo nome, Pai, pedimos, imploramos, rogamos. É difícil enfrentar os desafios desta terra se financeiramente não estás estável, se financeiramente não consegues desbloquear vários assuntos. Pai Santo, dê-nos uma vida plena nesta terra e conceda-nos o Espírito Santo em nossa vida para que possamos chegar ao paraíso, habitar na casa dos santos, Pai Santo. Deus maravilhoso, obrigado por tudo aquilo que o Senhor faz em nossas vidas. Queremos pedir mais uma vez que o Senhor esteja conosco em todos os momentos. Pai Santo, muitas das vezes parece que o Senhor não existe porque estamos em meio a dificuldades, estamos em meio a lamúrias, ao desespero. Mas nós sabemos que o Senhor é conosco, Pai Santo. Que o Senhor é o nosso escudo, o nosso protetor. Pai Santo, então dê-nos força para enfrentar a sexta-feira, este fim de semana que aí vem. Para alguns vai ser fim de semana de descanso, mas para muitos será fim de semana de batalhas, pois o maligno servidor das trevas, ele tem sempre planos contra nós para nos destruir, Pai Santo. Então, Senhor, proteja-nos de todo o mal. Não deixe que nenhum mal nos afete. Proteja a nossa saúde, proteja os nossos caminhos. Onde colocarmos a planta do nosso pé, que o Espírito Santo chegue primeiro, faça uma varredura e depois nós chegamos, sejam bênçãos e bênçãos sem medida. Abençoe o nosso lar, as nossas famílias, que muitas vezes têm vivido problemas por não saber que o Senhor existe. Ó Pai Santo, toca naquelas famílias desestruturadas, aquelas famílias mal concebidas, restaura aqueles corações amargurados porque tiveram experiências negativas. Já não acreditam no amor. Pai Santo, há muitos corações destruídos que já não acreditam no amor. Pai Santo, mostre para estas mesmas pessoas que isso restaura-se, que existe sim o amor, que existe vida plena, Pai Santo. Ó Deus maravilhoso, omnipotente, omnipresente, toca em todos aqueles que creem. Abençoe a vida daqueles que creem. Hoje, amanhã e todo sempre, nós te bendiziremos, nós te louvaremos, nós agradeceremos o teu nome. Amém, amém. Bom dia. Vai ser um grande final de semana. Elder Mendes consigo até às 10 horas. Sensações na cidade. Começou o dia. Elder Mendes, o homem que desperta o sol. Estou na área. É o mais recente de AZ, Kinera, ao lado da Luki. É um grande som. Chama-se Inatetemela. Inatetemela. É isso. Bom dia.

Permissão aos ouvintes para recuar esta música do início. Eu quero parabenizar os jovens de

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Música boa vindo do sul, do centro, do norte, do norte, do centro, do sul. Música de Moçambique. É Ziquinera.

0: 6 horas e 49 minutos, atualizamos agora a informação. Começamos hoje com o site do Jornal Notícias, o Notícias Online. O Presidente da República diz a segunda independência chama-se produção. Está no site do Notícias Online. O Presidente da República defende que a segunda independência chama-se produção e produtividade, trabalho árduo, disciplina, patriotismo e nacionalismo económico. Isto quer dizer, na visão do chefe de Estado, que o grande desafio do nosso tempo é transformar a liberdade conquistada pelos combatentes em prosperidade concreta para todo o povo moçambicano. No site ainda do Notícias Online, Niassa apela à União para a independência económica. O secretário de Estado de Niassa, Silva Livone, defendeu que a conquista da independência económica exige ações concretas, coordenadas e sustentadas, assentes no espírito de entrega e abnegação de todos os cidadãos, bem como o reforço do acesso aos serviços sociais básicos na criação de oportunidades de autoemprego para jovens e mulheres. O pronunciamento foi feito na cerimónia de celebração do 51º aniversário da Independência Nacional em Lixinga. O evento foi igualmente marcado pela condecoração de 27 combatentes da luta de libertação nacional e pela homenagem a 6 artistas locais em reconhecimento do seu contributo para o desenvolvimento sociocultural da província. Passamos agora para o site do Jornal O País. É um dos destaques aqui no site do País. Chapo apela à conquista da independência económica e exalta a unidade nacional. O Presidente da República, Daniel Chapo, afirmou nesta quinta-feira que Moçambique deve concentrar-se na conquista da independência económica, transformando a liberdade política alcançada em 1975 em prosperidade para todos os cidadãos. Falando durante as celebrações dos 51 anos da independência nacional, Chapo destacou que o 25 de junho permanece uma data marcante na história do país, simbolizando a coragem e o sacrifício dos homens e mulheres que lutaram pela libertação nacional. O chefe de Estado prestou igualmente homenagem aos combatentes da luta de libertação nacional e aos militares que atualmente enfrentam o terrorismo em Cabo Delgado, defendendo a integridade territorial e a soberania do país. Segundo Daniel Chapo, a independência política, embora indispensável, não é suficiente para garantir o desenvolvimento sustentável da nação. Por isso, defendeu a necessidade de uma nova etapa assente no aumento da produção, da produtividade e da criação de riqueza. O Presidente sublinhou que o desafio consiste em transformar os recursos e potencialidades nacionais em benefícios concretos para a população através da industrialização económica, da valorização dos recursos naturais, da criação de emprego e do fortalecimento da capacidade produtiva nacional. Ainda no site do Jornal O País é destaque: reabertura do Estreito de Hormuz faz cair preço do petróleo nos mercados. O preço do petróleo voltou a cair nesta quinta-feira no mercado internacional após a reabertura gradual do Estreito de Hormuz, uma das mais importantes rotas marítimas que para o transporte mundial de crude. O barril de Brent desceu de cerca de $80 registados durante o período de maior tensão no Médio Oriente para aproximadamente $72,5. A queda dos preços surge em sequência da retoma da circulação de navios petroleiros no Estreito de Hormuz, depois do acordo de cessar-fogo entre o Irão e Israel, mediado pelos Estados Unidos. Durante o conflito, os receios de um eventual bloqueio de passagem fizeram disparar os preços de petróleo devido ao risco de interrupção do abastecimento mundial. Ainda no site do Jornal O País, corpos de cidadãos mortos vítimas de xenofobia transladados para Gaza. 6 corpos de moçambicanos mortos durante ataques xenófobos na África do Sul já foram trasladados para o país e todos eles são da província de Gaza e os enterros já foram realizados. A informação foi avançada pela Secretária de Estado de Negócios Estrangeiros e Comunidades Moçambicanas no Exterior, Maria de Fátima, esta quinta-feira, que anunciou também que cerca de 500 cidadãos deverão regressar a Moçambique nos próximos dias no âmbito do processo de repatriamento. Até aqui, pelo menos 1000 cidadãos já foram repatriados e, conforme garantiu a governante, neste momento trabalha-se para assistir os repatriados devido à onda de ataques contra cidadãos estrangeiros na África do Sul. Passamos agora para o site de notícias ao minuto. O novo balanço do sismo na Venezuela registra 188 mortos e 1.520 feridos. O número de mortos no duplo sismo que atingiu a Venezuela na quarta-feira subiu para pelo menos 188, registrando-se também mais 1.500 feridos, segundo o último balanço divulgado pelo presidente do parlamento. Até o momento, lamentamos informar que 188 venezuelanos morreram na sequência do sismo. 1.520 pessoas ficaram feridas e estão hospitalizadas a receber tratamento, 157 pessoas desaparecidas, declarou Jorge Rodrigues numa declaração televisiva. A Venezuela passa por uma situação difícil. Deixa-me dizer que este sismo aconteceu na escala de 7,2, na escala de Richter. O primeiro, o segundo aconteceu na escala de 7,5. Foram dois sismos. Os dois abalos ocorreram com apenas 39 segundos de intervalo, tornando o evento extremamente destrutivo. Os epicentros localizaram-se na região oeste de Caracas, próximos de São Felipe e Yumari, mas os tremores foram sentidos em praticamente todo o país e também em países vizinhos. Como principais danos, centenas de edifícios sofreram danos ou desabaram. Várias pessoas continuam soterradas. O aeroporto internacional de Caracas sofreu danos e foi encerrado. Hospitais ficaram sobrelotados. O governo declarou estado de emergência. Após os dois grandes sismos, foram registradas várias réplicas, mantendo a população em alerta e dificultando as operações de busca e salvamento. Diversos países e organizações internacionais já anunciaram apoio humanitário, enviando equipas de resgate, assistência médica, alimentos e equipamentos para ajudar as vítimas. Situação triste na Venezuela. Horas e 56 minutos.
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0: Bom dia, Moçambique. Um abraço aí para o Miguel Pereira, o MP.
1: Para todo o povo celebrar.
0: Já comprou o reprodutor, né? Já sintoniza 97.9. Parabéns, está a crescer, né?
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0: 7 horas e 7 minutos. Hoje há tema, sim. Há tema. Quinta-feira ontem nós estivemos aqui, então hoje há tema. Preparem os seus megas para enviar áudios para nós no WhatsApp 87009790. Deixa aqui abrir o tablet. Não, não mexi o tablet hoje. Deixa aqui abrir o tablet. Tem condições. Deixa dar aqui a toda a turma da Rádio Cidade. Bom dia aqui no WhatsApp. Bom dia para vocês. Se bem que hoje está difícil de acordar para algumas pessoas, né? E Dalina Eloy está acordada. Bom dia. Se a Idalena Lói está acordada, a Maló também está acordada. Omar, lá baixou gasosa, aqui o plano de subir. Ei, não vou comentar isso. Bom dia a todos. Vamos lá ao tema. Hoje, vamos fazer uma reflexão aí, simples. Mas não é para ligar agora aqui para a rádio. Não é para ligar agora, espera um pouco. Vamos fazer uma reflexão simples. Simples. Uma reflexão simples. Vamos fazer uma reflexão sobre inveja disfarçada nas relações sociais. Laugov, essa é esta, né? Laugov, coloca no rec. Deixa eu mandar um beijinho para a Laugov, hein? Você vê meus dentes bonitos, bem organizados. É mesmo a doutora Laugov. Cuida de mim, então. Um beijinho especial para ti. Daqui a 2 semanas volto lá para um outro trabalho. Eu cresci a ir no dentista de um medical. Aquele que a única solução era tirar. A coisa mudou para hoje em dia. Um dente em tratamento, não é só que é. Você te aconselha, você ainda de tratar, não é só de... Não, primeiro fala com o convete, deixa eu leve. Doutora Laugov, coloca no rec, vamos lá. Por que as pessoas sorriem contigo, mas torcem contra ti? Pergunta para a sociedade. Por que as pessoas sorriem contigo, mas torcem contra ti? Repito. Por que as pessoas sorriem contigo, mas torcem contra ti? Há pessoas que batem palmas quando estás a lutar, mas desaparecem quando começas a vencer. Sorriem para ti, abraçam-te, chamam-te de irmão, amigo ou companheiro ou companheira, mas no silêncio incomodam-se com cada conquista tua. Vivemos numa sociedade onde nem sempre o inimigo está à nossa frente. Muitas vezes está ao nosso lado, a sorrir, enquanto espera pelo dia em que vais cair. Será inveja, competição, frustração ou simplesmente incapacidade de celebrar a felicidade dos outros? Há amizades que acabam quando um dos dois começa a crescer. Há familiares que deixam de telefonar quando percebem que já não conseguem controlar a tua vida. Há colegas que nunca elogiam o teu trabalho, mas são os primeiros a comentar os teus erros. Há pessoas que dizem, estou feliz por ti, mas por dentro pergunta-se, por que não fui eu? O mais curioso é que muita gente não suporta ver alguém próximo prosperar. Aceita o teu sofrimento, mas tem dificuldade em aceitar o teu sucesso. Enquanto precisavas de ajuda, eras humilde. Quando começas a vencer, passaste a ser arrogante. Enquanto não tinhas nada, eras boa companhia. Quando conquistas alguma coisa, disseram que mudaste. Será que mudaste ou foram as pessoas à tua volta que mudaram contigo? Porque algumas amizades acabam quando uma das pessoas começa a vencer, afinal. O sucesso revela quem realmente está ao nosso lado. É mais fácil encontrar quem tenha pena de nós do que quem fique feliz pelas nossas conquistas. Há pessoas que preferem ver-nos necessitados porque assim sentem-se superiores. Quantas relações terminam por causa da comparação constante? A inveja nasce da maldade ou da frustração pessoal? Há familiares que competem conosco em silêncio. É verdade que nem toda a gente suporta ver alguém da mesma família crescer. O teu maior crítico pode estar sentado à tua mesa. Talvez o maior problema não seja o teu sucesso. Talvez seja o espelho que o teu sucesso representa para quem desistiu dos próprios sonhos. Porque ver alguém vencer obriga muita gente a confortar ou confrontar-se com as próprias escolhas, os próprios fracassos e as oportunidades que deixou escapar. E isso dói. Por isso, alguns preferem diminuir... Atenção, alguns preferem diminuir quem cresce em vez de crescer também. Nem todo sorriso representa admiração, nem toda palma representa apoio. Algumas pessoas caminham ao nosso lado apenas enquanto acreditam que nunca vamos ultrapassá-las. E a questão para a sociedade: por que as pessoas sorriem contigo, mas torcem contra ti? 87-000-9790. Manda o seu áudio para nós no WhatsApp. 87-000-9790. É só para o áudio no WhatsApp, não é para ligar para este número, é só para mandar áudio no WhatsApp. 87-000-9790. Porque as pessoas sorriem contigo, mas torcem contra ti. Até já nos áudios. Até já.

0: Vamos lá começar a passar os áudios. Vamos lá começar a passar os áudios, porque já há áudios aqui. Eu decidi fazer um refresh de um tema aí. Eu hoje lancei. Este tema já quase que já foi abordado, mas não destes modos. Hoje é sexta-feira. Não tivemos aqui ontem. Tá, vamos bombar. Sociedade, respondam. Por que as pessoas sorriem contigo, mas torcem contra ti? 87-000-9790. Um abraço aí para a carrinha da Cispoc Blackzilla. Cispoc é o carro da INS, né? Um abraço aí. Primeiro áudio. Bom dia.
1: Bom dia, Rádio Cidade. Bom dia, Helder. Estava com muita saudade do programa.
0: Ok, nós também, né? Tuas.
1: Sobre o tema de hoje, eu acho que resume-se numa única palavra: inveja. As pessoas fazem isso por inveja. Fingem estar do nosso lado, fingem estar a gostar do nosso sucesso, mas no fundo não torcem por nós, porque têm inveja do nosso sucesso, têm inveja das coisas que nós conseguimos vencer. Porque enquanto estavam conosco, não queriam que nós prosperássemos, não queriam que nós crescêssemos, apenas queriam que continuássemos no mesmo nível ou no mesmo lugar, e fingiam estar ali a torcer por nós. Então, quando nós conseguimos, ficam com inveja. É inveja. Infelizmente, esta é a resposta simples, crua e verdadeira. Inveja.
0: Mas pessoas próximas. Pessoa próxima pode ter inveja mesmo. Pessoa que até te suportou. Até te suportou. Zugula, pessoa que te ajudou, responde lá agora, Zugula. Pessoa que te ajudou, pessoa que te apoiou, que te deu força, pode de um dia para o outro desenvolver ódio. Bom dia.
2: Bom dia, Helder. Bom dia, pessoal. Bom, Helder, este tema podemos dividir em duas partes. Existem sim pessoas que têm inveja das outras, porque a hipocrisia tem tendência a dominar o caráter das pessoas. As pessoas têm sido falsas umas com as outras. Por quê? Porque há pessoas que realmente se incomodam com o sucesso dos outros. Quer dizer, em silêncio, até oram para que dê errado. Mas em público fingem que aplaudem. Isso é simplesmente hipocrisia e falta de caráter, porque não tem outro entendimento. Mas agora, a outra reflexão é que é também verdade que quando as pessoas atingem o sucesso, há uma tendência das pessoas buscarem novas amizades para o grau em que ela se encontra ou pretende elevar. Isso é natural, é um processo natural.
0: Natural.
2: Bom, o Helder Mendes, por exemplo, vezes sem conta, ter repetido: epá, eu agora só me relaciono, ou os meus amigos são pessoas que têm o mesmo foco comigo, são pessoas que agregam valor.
0: Sim,
2: por quê?
0: Claro.
2: Porque você pode ter crescido com alguém que a um dado momento não luta como tu, ou não vê as coisas ou o futuro como tu passaste a ver a partir de um determinado lugar, porque o teu ângulo de visão pode não ser do seu amigo. Então, daí que muitos alcançam novas amizades nessa perspectiva. Começam a brincar com pessoas que pensam mais ou menos da mesma forma. Se a ideia é fazer negócio, pensam nos negócios, vão se alavancando um ao outro, vão agregando valor. Mas aí está. Por que se não somos hipócritas, Por que que não podemos alavancar esse amigo ou irmão que vem conosco? Dizer, epa, irmão, eu gosto muito de ti e eu noto que, epa, estás a ficar para trás. Por que que não podemos seguir este e aquele? Quer dizer, dar as dicas e puxar pelo irmão ou pelo amigo que está a ficar ou ficou por trás. Isso é raro de acontecer, muito raro. A gente até consegue ver isso com os monhês nigerianos, até ajudam um, abre negócio para o outro, vai alavancando, mas entre nós, principalmente nós, os moçambicanos, vivemos tipo caranguejo. Um vai puxando o outro para baixo, não quer ver o outro a subir. Então, isto, além de ser caráter nessa vertente, é uma questão cultural. Porque a sociedade moçambicana, principalmente na zona sul, só dá valor àquele irmão, àquele mano que tem condições. Ele que tem a última palavra nas reuniões e tudo mais. Então, isso faz com que não tenha vontade de puxar o outro. Há pessoas que querem viver pagando os outros, humilhando os outros. Alavancar que é bom, nada. Então, é nessa perspectiva que eu vejo este tema de hoje. Aquele abraço. Fui. Zucula aqui.
0: Zucula. Estou a ver o teu comentário aí no meu Facebook aqui, sobre a minha foto. Grande abraço, Zucula. Bom dia, somos ouvintes assíduos do seu programa. Peço que deseje parabéns ao Sr. Laurino Baquim, que nos mostrou o programa. Ah, Sr. Laurino Baquim que mostrou o programa para vocês. Ok, vocês merecem uma chamada de áudio aí. Deixa eu ligar aqui para vocês. Temos que parabenizar a todos, Sr. Laurino Baquim.
3: Olá, bom dia.
0: Bom dia, tudo bem?
3: Obrigada.
0: Vocês são quantos que o senhor Laurino vos apresentou o programa?
3: Somos quatro.
0: São quatro? Tá, vamos lá cantar todos aí para o senhor Laurino Baquim. Ele merece. Vamos lá. Um, dois.

0: anos de vida. Tenha sempre do bom do que a vida contém. Tenha muita saúde e amigos também.
1: Obrigada.
0: Parabéns, seu Lourinho Baquim, né?
1: Sim,
0: eu
2: sou fã seu. É um grande fã seu.
0: Ah, muito obrigado. Eu não sabia que tenho fãs. Não sabia. Não sabia. Grande abraço para vocês.
2: Obrigado, bom dia.
1: Bom dia.
0: Bom trabalho. É para trabalhar mesmo. Quem está com ressaca aí?
2: Não, aqui estamos todos com muita força.
0: Yeah.
2: Muita força.
0: Descansaram
2: hoje.
0: Onde? Grupo organizado. Tá bem. Tchau.
1: Sim, sim, sim, sim. Tchau.
2: Obrigado, tchau.
0: Tchau. Parabéns aí para o senhor Lourinho. Obrigado por apresentar-nos essa team. Vamos continuar. Porque as pessoas sorriem contigo, mas torcem contra ti? Manda o seu áudio 87000-9790. Bom dia.
3: Bom dia, Praticidade, meu nome é Manuel da... O tema é quente. Muitos de nós queremos ver as pessoas bem, mas não melhor que nós. Mesmo aquele que te apoia, que te suporta, você diz, já que eu tenho um irmão, um amigo. Depois do apoio, quando tem sucesso, ele vai ser o primeiro a dizer, não, aquilo foi sorte. Não, aquele ali dependia de mim para comer. Então, o sucesso alheio incomoda e muito. Bom dia.
0: Bom dia. Obrigado.
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2: Vamos continuar a receber os nossos áudios. Lançamos esta questão: por que as pessoas sorriem contigo, mas torcem contra ti? Vamos lá ouvir agora o Joaquim Magalhães. Magalhães, estás bem? Estás bem, Magalhães? Mais um áudio, bom dia.
3: Bom dia, Manuel, bom dia, Rádio Cidade. Espero que tenham tido todos um bom dia de independência. Ainda estamos em festa, porque hoje é sexta-feira, a festa continua. Então, este tema, para o dia que é hoje, pós-dia da independência, é um bom tema, porque conseguir independência de, sobre algumas coisas, não é fácil. E a pior luta que o ser humano tem é exatamente lutar contra o egoísmo, o seu próprio egoísmo, a sua própria inveja, a sua própria falta de humildade, e poder encarar o mundo ou encarar os outros como iguais. E porquê que eu digo como iguais? Porque muita gente descarrega as suas frustrações exatamente no sucesso dos outros. Descarrega as suas os seus problemas ou a sua falta de iniciativa no sucesso dos outros. Eu costumo dizer que eu sou uma pessoa cheia de sorte, porque quanto mais trabalho, mais sorte tenho. E atenção, muito importante, ou mais importante do que tudo, é que o sucesso não é dinheiro. O sucesso não deveria significar dinheiro. Deveria significar que você entende que a vida é vivida de altos e baixos. Hoje tens dinheiro, amanhã não tens dinheiro. Mas se tu tens bom caráter, se és humilde, se és honesto, os teus problemas vão se resolver. Porque quando nós somos honestos, humildes, as oportunidades aparecem. E não falta oportunidades de ter muito dinheiro, é para conseguir ter algo. Inclusive conseguir ter o coração aberto e o coração livre para aceitar que há outros mais inteligentes do que eu, que há outros que conseguem fazer coisas que eu não consigo fazer, tenho limitações, outros não têm limitações naquela área e eu tenho. Então, medir pelo que o outro tem o meu sucesso é errado. Se o meu sucesso passa por destruir os outros, é muito errado. Então, há pessoas que têm estudos, muitos estudos, mas continuam na ignorância, porque acham que monopolizar, rebaixar, humilhar, fofocar é que é o caminho para o sucesso. Não, o caminho para o sucesso é uma mente aberta, limpa, coração puro ou um coração que aceita que dá graças por tudo aquilo que tem. Então existe maldade no mundo. Infelizmente, ainda existe muita maldade no mundo. Por essa razão eu digo, e sempre digo, porque é que vão à igreja quando não têm a igreja no coração? Um grande abraço. Fiquem bem, bom fim de semana. A luta continua.
2: Muito obrigado, Magalhães. Deixa ver aqui a mensagem do Lhambu e Baló Júnior. Mesmo os que estão a partilhar os áudios falando bonito têm corações amargurados. Ninguém ajuda ninguém nesta vida. São raras e escassas pessoas iluminadas. Eu apontaria com dedinhos pessoas que ajudam sem olhar para o seu ego primeiro. Mas enfim, é a vida. Diz o Lhambu Júnior. É tanta maldade assim. Tanta maldade assim nesta terra. Mais um áudio, bom dia.
4: Bom dia, mano Helder. Isso aí não passa de inveja. E gelasse, né? Se gelasse, pá, é gelasse. Não tem outro nome isso aí. Mano Helder, desculpa fugir do assunto. É assim, eu estou à procura de uma música aí da velha guarda. Mata velho, vamos comer nisso aí, mano. Fiquei no cumbulando ontem aí. Na espera, tipo, mano, ele vai tocar a música, nada. Eu não conheço o nome do artista. Eu conheço a música só.
2: Eu também não conheço.
4: Mande no meu número aí no WhatsApp pela mensagem, vou pedir me ajudar.
2: Mas eu também não conheço. Como é que eu vou saber? Você nem diz o título, nem quem é o artista, sou cantor. Epa. As pessoas que me vêm na rua tocam músicas antigas, novas, pensa que eu conheço tudo que é música. Música é muita música. É? Eu não sei que não conheço todas as músicas do mundo. Não conheço essa música. Escreve o título, posso te ajudar, hein? O artista, vou te ajudar, ok? Estão a dizer que o Lhambu Júnior foi muito profundo, né? Lhambu escreveu: mesmo os que estão a partilhar os áudios falando bonito têm corações amargurados. Ninguém ajuda ninguém nesta vida.

0: Amigo, amiga, companheiro, companheira, mas no silêncio incomodam-se com cada conquista tua. Bom dia, perdemos o contato. 843497. Vivemos numa sociedade onde nem sempre o inimigo está à nossa frente. Muitas vezes está ao nosso lado, a sorrir, enquanto espera pelo dia em que vais cair. Bom dia,
1: Manel.
0: Pode falar anonimado. Pode falar anonimado. Vocês têm medo de serem reconhecidos. Fala anonimado.
1: Preciso. Eu sou Dinho.
0: Dinho?
1: Exatamente.
0: Avança, Dinho, com o seu comentário. Por que as pessoas sorriem contigo, mas torcem contra ti? Por que será?
1: Porque as pessoas são maldosas. As pessoas têm medo do sucesso dos outros.
0: Mas uma irmã que te deu força, que te dava força, de repente mudar assim?
1: Exatamente. As pessoas eles têm um coração de que devem, tu deves que pedirem a cada dia, talvez um copo de arroz, um valor de chapa. Ele sente-se feliz assim, para depois de sair das pessoas, estarem a falar, porque aquele todos os dias liga para mim. Por que não te ajuda com uma coisa que pode fazer você crescer para deixar de ser um pedinte?
0: Okay.
1: E seres independentes.
0: Ok.
1: Então, pessoas não querem. Porque mesmo aquele que te ajuda, se um dia você alcança um sucesso, vai lhe doer, porque vai falar que se não tivesse sido eu, não teria conseguido.
0: Exatamente.
1: Então, eu pergunto, para quê?
0: Começo a dizer, aquele, eu que lhe tunava. Eu é que lhe pagava bebida, aquele.
1: Exatamente.
0: Aquele, eu recordo, é que lhe dava dinheiro, aquele.
1: Eu recordo uma coisa, Manelder. Quando estava para casar, né? Um amigo me ofereceu um par de sapatos e comprou a 5 mil rand na África do Sul. Então, disse, Dinho, eu não vou poder estar no teu casamento, mas pelo menos preparei uma oferta para ti. Veja que no tal dia ele acabou percebendo que não precisava estar lá. Daí no registro a correr só para me dar um abraço, dizer, meu irmão, eu estou muito feliz por você estar a casar hoje. Depois de um tempo me ajudou com o valor para eu tirar a carta de condição. Graças a Deus, hoje eu já parei de lhe pedir, porque ele já me ajudou com uma coisa que me facilita com o trabalho.
0: Exato.
1: Mas mesmo assim, ele quando me liga, diz, se você tiver dificuldade, não fica calado, me liga. Mas eu, por reconhecer a ajuda dele, acabo me limitando.
0: Exato.
1: Então, tipo de coisas que a gente quer na sociedade.
0: Exato.
1: Bom tempo, todos, bom trabalho aí, Ricardo, deixa a pessoa.
0: Tá valendo, um grande abraço. Deixa aí para o WhatsApp, tem um áudio aqui. Bom dia.
2: Manelder, meu xará.
0: Xará.
2: Tudo bem?
0: Pana.
2: Cansaço, pai. Friado, depois tenho que voltar ao job e tal, leva. São manic cenas. Em relação ao tema, mano, estamos todos a viver com máscara, boss. Parece que dentro de nós tem um espírito de inveja. No fundo, na verdade, nem mesmo a pessoa que tem. Tem na vida, tem muita coisa, tem bosta, tem uma boa casa, um bom carro, né? Não vai ficar feliz em saber que o amigo dele, coitado, pobretão, conseguiu comprar um Vitz. Como comprou Vitz aquele? Depois deixar de falar contigo por conta disso, algo que devia dizer obrigado, meu Deus, o papo, mas um amigo também conseguiu nada, irmão. E parece que os que têm também querem que você continue não tendo nada, boss. Os que têm também já estão zangados. Você tem uma pouca coisa, te zanga. Deixa eu falar contigo porque você conseguiu um vídeo. Então, estamos a ver num mundo que todos estamos com ferida no coração. Todos, mano. Todos. Quando digo todos, eu digo todos. Todos. Não, não deixo ninguém de fora. Todos.
0: Todos, né?
2: No serviço, você acerta. A pessoa já é doutor, já estudou bem. Você chega lá, só tem 12ª classe, só porque o bolso gosta de ti. Arranjar os problemas, mano. Os problemas, só para não falar mais contigo, ou fazer tudo para transferir, para trabalhar lá em Muxungo. Então, todo mundo está com o coração apertado, mano. É o mundo que vivemos. Aquele abraço, Helder Mucavel, Pana Júnior.
0: Obrigado. Um amigo senguaio escreveu assim: até estamos a chamar de inveja positiva. Criaram um cenário aí. Isso é uma inveja positiva. Mas existe inveja positiva. Dê razão, Sanguai. Inveja positiva.

0: Outra mensagem, estou a ver uma mensagem aqui. Bom dia, locutor mais incrível de todos os tempos. Ih, obrigado. É assim, até o ar que respiramos é motivo das pessoas se sentirem incomodadas. Nha Bete, como é possível alavancar alguém que está mergulhado nas drogas? É que... Seu nome é Nha Bete, né? É isso, né? Okay. É isso, é Nha Bete. Seu nome é Nha Bete. Ok, obrigado pela mensagem. Yeah. Tem mais áudios aqui? Vamos lá ver. Vamos para chamadas. Quero esse amigo aí. Ah, quer o Senguaio? Ah, não há de ser fácil. Sonha Nha Bete. Ah, ok, obrigado. Não há de ser fácil, mas... Yeah. Eu fui amigo do Senguaio quando ele ainda era wannabe. Agora... Eu tenho essa sorte. Esse pode subir até a lua. Esse será ser bom amigo. Às vezes o cara zanga um pouco. Xinga um pouquinho. Mas ah, estamos together. Estamos aqui. Um abraço. Vamos continuar. Hoje é sexta-feira. Por que as pessoas sorriem contigo, mas torcem contra ti? Para mandar áudios, 87-000-9790. Chamada 84-34-97. Bom dia. Vocês sabem que o mundo está muito poluído. Sabem que o mundo está muito poluído. Só de eu, por exemplo, não falar o nome de algumas pessoas que eu vinha falando. Às vezes a pessoa pode entender que não, está a xingar. Mas começa a desenvolver um sentimento mau. O mundo está uma situação. Bom dia.
1: Bom dia, Manuel.
0: Bom dia. Seu nome?
1: Aqui, Benedito de Boane, Pescava.
0: Avança lá com o seu comentário. Por que as pessoas sorriem contigo, mas torcem contra ti?
1: Ah, não vou demorar, mané. Eu vou dizer que... lembra de uma pessoa que tem um carro que passa no caminho, você pediu boleia. Passou, te deu poeirada aí para a frente. Então chega à frente, o carro se inteira. Até desliga, sério. Você a caminhar, tá. Chega ali, epa, amigo, pá, estou pedindo me curar um pouco aqui. O que você vai dizer? Ah, você não negaste lá atrás, lá, deixa-me lá aí, não me chateia a minha cabeça, você. Eu era frio. Então, esse tipo de pessoa, Manuel, e Deus resolveu logo, deixou o coração de pessoa, cada um lá, onde não sei aonde. Não se vence, ele é bom. Esse não é bom, esse é o quê? Então, por mim, vamos estudar. Vale a pena a pessoa te ajudar por as ideias, não dinheiro. Porque aquele dinheiro saiu no suor dele, saiu no bolso dele, saiu no banco. É muito saídas aqui. Não esqueça, pessoa, sempre onde você vai te ver. Vai lembrar, ah, aquilo ali, para ficar assim... Sempre aquela história. Então, vale a pena aproveitar a ideia. Esse país, esse mundo aqui. Muitas das vezes você pode morrer por te enterrar lá. Os maiorias vão te acompanhar no cemitério. São aqueles que tinham inveja contigo. Queria acreditar lá. Já morreu esse maluco aqui. Para não chegar em arrenar aquele machaba ali. Que for machaba e chava. Obrigado. Manoel. É pá, está nos matar, às vezes até que fim hoje te encontrar ligada, obrigado, está nos matar, nos de baú, pá, é pá, tempo estamos ali procurando, estamos que encontrar, mas eu hoje, graças a Deus, bom trabalho.
0: Quer me encontrar aonde, chefe? Quer me encontrar aonde?
1: Qual é teu... Quando nos ligar, não é para sempre, é áudio. Hoje de Mbaueni, nada.
0: Tá bem, mas ligou agora, falou.
1: Obrigado.
0: Viva KM, espero que estejas bem. Sobre o tema, tenho a dizer o seguinte. Não. Ok, eu também não percebi muito sobre a música, ok? Malota Ruge. Bom dia.
2: Bom dia, Moçambique. Bom dia, Manelda. Como é que está, meu irmão?
0: Altamente. Anonimato ou nome?
2: Eu sou pessoa, sou ser humano, idade de nome. Respeito às pessoas que me deram o nome. Respondo pelo nome de Jorge Arlindo Mavote.
0: Jorge
2: Arlindo Mavote, bairro Jorge de Mavote. Sou chamado do meu próprio bairro, vulgo Benfica.
0: Benfica, tá bem.
2: É verdade.
0: Vamos lá ouvir o seu comentário.
2: Assim, primeiro quero parabenizar todos aqueles meus irmãos compatriotas que carregam a nossa bandeira no coração. Aqueles moçambicanos que amam a sua pátria. Não vou te mentir, meu irmão Manelder, fiquei muito triste ontem.
0: Por quê?
2: Quando o Manelder fez aquela pergunta para. Foi ontem, não. Foi na quarta, né? Era para falar do Moçambique, as coisas boas da nossa pátria. Me parece que as pessoas que não conseguiram falar do seu próprio país, não é? Nós muitas das vezes carregamos mágoa do ser humano. O ser humano é natureza, sempre tem problemas, não é?
0: E
2: nós temos que saber definir e separar as coisas. O país não é partido, o país não é política, o país somos nós como moçambicanos. Eu tenho que dizer aquilo que me vê na alma como moçambicano, como aquilo que eu vejo, que, olha, o meu país tem coisas bonitas, mas depois já posso ir já para a parte social, não é? Que é lá onde já vou começar a definir como é que nós vivemos em termos das condições. Mas como um país, tenho que dizer que meu país é lindo, meu país tem mulheres bonitas, meu país tem praias lindas, o meu país tem pessoas que mesmo com problema, chama de veras que é o Fernando, né? Não há problema. Então, há muita coisa que nós podemos definir, dizer, aquilo que acontece no nosso país como um país para vender o meu país para lá fora. Então, é importante saber elogiar um país como um homem que elogia a sua esposa, não é? Então, o nosso Moçambique é belo. Eu costumo dizer, eu não gosto do meu país, eu amo o meu país. Eu faço tudo por tudo pelo meu país, onde eu estou e onde eu estiver. Agora, Manelda, a questão de não sei se é o tema, não é? Mas eu estou a falar hoje.
0: Deixa eu repetir para ti. Por que as pessoas sorriem contigo, mas torcem contra ti?
2: É verdade, Manel. Vou começar a dizer o seguinte. Nem Cristo não conseguiu agradar a todos. Quem sou eu para conseguir agradar a todos e só aplaudirem para mim? Manel, nós temos que saber separar as coisas. Aí talvez eu ia ficar mais triste se eu saber qual. Aquele meu amigo que sempre me apoiou, que sempre disse, olha Jorge, eu estou contigo, eu qualquer coisa eu vou fazer por ti, meu irmão, não se preocupe, não se bata. Essa pessoa que eu tenho que olhar quando amanhã eu estar lá em cima no topo e depois eu ouvir que ele está a falar mal de mim, que ele está triste porque eu estou lá. Agora, se eu quero analisar, avaliar se toda a gente vai me aplaudir, aí já estará eu a cometer um grande erro para mim mesmo, porque mesmo dentro das nossas famílias, nós sabemos que nem todos estão conosco, nós sabemos que uma das vezes você próprio, Manel, pode zangar com alguém da sua família e zangar porque a pessoa fez alguma coisa que você não gostou e você vai ficar com aquela mágoa quando amanhã aquela pessoa estar lá em cima. O problema é que nós não sabemos separar. Você até pode zangar com aquela pessoa, mas não pode guardar mágoa, porque essa pessoa não pode estar à frente ou não pode conseguir alguma coisa na vida. Então, muitas das vezes nós não nos libertamos por causa disso. E as igrejas, sabe? Costumo dizer, a igreja é a pessoa. Temos casa de Deus. Muitas vezes nós culpamos casas de Deus. As pessoas que vão para lá são as pessoas que estão na sociedade. Então, nós vamos esperar que lá na casa de Deus, vamos chegar a ver lá anjo, ver lá Ave Marias, padres, bispos, cheque não. O comportamento que você tem aqui vai levar também para a igreja. Muitas vezes, hoje, como já não se esconde nada, as máscaras caíram, já tudo sai até lá nas igrejas. Mas são aquelas pessoas que vivem nas cidades, nas comunidades, que vão na igreja e começam lá a demonstrar, afinal de contas, aliás, demonstram aquilo que eles são na sociedade. Então, penso eu que temos que separar essa parte de agradar, não agradar. E eu fico feliz de ver o meu irmão ir para frente. Então, era mais ou menos isso que eu queria aqui partilhar, okay. Mas também dizer o seguinte, mais uma vez, parabenizar a todos os compatriotas pela nossa moçambicanidade, porque a nossa moçambicanidade precisa ir mais 25 de junho, que foi proclamada a nossa independência, com grande saudoso Samora Moisés Machado, no estado da Machado. Zero hora. Obrigado, Manel.
0: Grande abraço, obrigado.
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3: Para o ouvinte que cantou aquela música e pediu que eu decifrasse, a música é de Chiora Mate. A música é de Chiora Mate. Mata Velha, vamos comer. Vamos comer o quê? Nem sabe de vavano. Chiora Mate. Ok? Senguai que me disse, chama-se Chiora Mate. Ok? Título é Mata Velha, vamos comer. Nem sabe de vavano. Mas não estou a acreditar que Senguai é que alguém disse, vai dizer ao teu amigo que a música não é possível, ele deve vir diretamente do Senguá, ele saber. Alguém comentou, oh, Senguá, essa música aqui é xixi de lá do amigo, ok? Yeah. Vamos receber mais uma chamada. Deixa eu ir aqui para o WhatsApp, tablet, ver o que está acontecendo aqui, temos algum áudio. Chamada, bom dia!
4: Bom dia, Manoel.
3: Dona Medina, tudo bem?
4: Estou bem, na graça, no ser humano, como está?
3: Na mesma graça. Lançamos para si esta questão agora, porque as pessoas sorriem contigo, mas torcem contra ti.
4: Isso são coisas que acontecem muitas das vezes. A pessoa pode rir contigo e pensar que ela gosta de ti, enquanto não gosta. Ao dizer, você a vir aí, se estiver num grupo ou com algumas pessoas, primeiro lança uma piada, chega ali e parece que estão a sorrir para ti, enquanto não. Então, devemos deixar essa nossa mania que nós temos. Principalmente quando alguém te ajuda. Isso não acontece só com os amigos ou com colegas. Mesmo na família, mano, às vezes acontece. Você vê que essa pessoa que está a ajudar, enquanto não está a ajudar de nada. Há aqueles que ajudam de coração. Algumas pessoas, eu não iria dizer que são todos a fazerem isso, algumas pessoas ajudam mesmo, e sem você ouvir alguma coisa, mas a maioria são aquelas que gostam de... Acho que é humilhação, porque estão a humilhar aquela pessoa, se não fosse eu, então tem que deixar aquele se não fosse ele, ajudar de coração. Aí sim, seremos irmãos até...
3: Eu lhe tunei, aquele tunava. É verdade, mano, acontece. Ok, dona Medina, beijinho já. Bom fim de semana.
4: Obrigado, igualmente, tchau.
3: Malota está a dizer que é carne de porco. Dona Medina, já foi. Aqui no grupo da Rádio Cidade estavam a dizer assim, mas Helder, Senguaio, Senguaio não entende de música. Então, Omar disse, Senguaio não pode saber isso. Não, eu conheço Sanguai. Eu conheço a capacidade de Sanguai. Sanguai não vai muito longe. Não é possível o Sanguai conhecer essa música. Alguém falou com ele, diz teu amigo que a música que estava aqui, que ele estava cantando aí. Malo e Omar, mandou outra mensagem, Sanguai. Desse grupo Chora Mad, interpretada por Tomás Urbano. É matéria de música. Ih, não, acho que ele sabe. Vamos atualizar a hora. Acho que ele sabe um pouco. 8 horas em Moçambique.
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6: Muito bom dia. O presidente da República, Daniel Chapo, defendeu ontem que a paz, a unidade nacional e o diálogo inclusivo constituem os principais alicerces para o desenvolvimento sustentável de Moçambique. Intervindo na cerimónia central das celebrações dos 51 anos da independência nacional na Praça dos Heróis Moçambicanos, o chefe de Estado afirmou que o país só poderá alcançar prosperidade, investimento e crescimento económico num ambiente de estabilidade e coesão social, escreveu a RM. Um cidadão de 23 anos encontra-se detido na 7ª Esquadra da Polícia da República de Moçambique, na Matola, indiciado de homicídio. Segundo relatou o suspeito, o caso ocorreu quando a vítima invadiu a sua residência com a intenção de roubar no bairro de Njavela. Perante a situação, o indiciado terá agredido o suposto ladrão, que perdeu a vida em consequência dos ferimentos. O Serviço Nacional de Investigação Criminal procedeu à remoção do corpo e prossegue com as diligências visando o esclarecimento do caso, publicou o Notícias. O preço do petróleo voltou a cair nesta quinta-feira no mercado internacional após a reabertura gradual do Estreito de Hormuz, uma das mais importantes rotas marítimas para o transporte mundial de crude. O barril de Brent desceu de cerca de $80, registado durante o período de maior tensão no Médio Oriente, para aproximadamente $72,5. A queda dos preços surge na sequência da retoma da circulação de navios petroleiros no Estreito de Hormuz, depois do acordo de cessar-fogo entre o Israel e o Irão, mediado pelos Estados Unidos. Esta é uma nota do país. Um terremoto de magnitude 7,2, seguido menos de um minuto depois por um tremor de magnitude 7,5, causou 164 mortos e milhares de feridos na Venezuela, segundo escreve o jornal Observador. O sismo ocorreu a uma profundidade de 22 quilômetros. A presidente interina da Venezuela, Delcy Rodríguez, avançou que se registaram pelo menos 164 mortos e mais de 971 feridos até à publicação desta nota. Uma nova plataforma cultural moçambicana dedicada à valorização da música, memória e dos grandes encontros artísticos, denominada Nchangano, o Reencontro, terá sua primeira edição no dia 12 de setembro em Maputo. Trata-se de um espetáculo especial, através do qual o Azimbi e José Mucavel pretendem agradecer ao público que os acompanha há décadas e homenagear todos os moçambicanos que contribuem diariamente para a construção de um Moçambique melhor, com mais de 60 anos de carreira e um legado artístico que atravessa gerações. Os dois músicos reencontram-se para protagonizar uma noite de celebração, reconhecimento e emoção. É o final da apresentação do Cidade Notícias a esta hora. A edição foi de Elder Malele.
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3: São 8 horas e 4 minutos. Antes de voltarmos para o tema, o Nelson Chongo mandou uma mensagem aqui a contradizer o Sanguaio. Sanguaio, o Nelson Chongo, filho do casal, os grandes casacalhos de Chongo, ele disse: bom dia, mano, essa música de Matavel é de Tomás Urbano. Sanguaio está a dizer que é de quê? De Chiora Mata, que já é um barulho. Hã? Mas espera aí, eu vou tentar resolver isso aqui. Vamos lá ver quem tem razão. Vamos lá ver quem tem razão. Eu vou dizer que Já, espera, antes de começar a comentar, espera. Tomás Urbano. Deixa eu ver quem der as algas. Espera aí. Oh, eu vos disse. Espera aí. Oh, Sanguai. Acho que o Sanguai vai me ajudar. Sanguai, eu tô vendo aqui Tomás Urbano. Espera lá ver aqui. Sanguai, eu disse que Sanguai. Eu disse, Sanguai pode estar errado. Eu disse, Sanguai. Sanguai, quem te ditou essas coisas? Hã? Ah, não, ele. Não, espera. Tem razão. O Sanguai disse Xioramate e Matavel, mas depois disse grupo Xioramate interpretado por Tomás Urbano. Ah, sim. O Nelson Chongo veio dizer que a música é de Tomás Urbano. Mas o Terazal. O Sanguai acertou. Estava certo. Terazal, o Sanguai falou certo. O Sanguai falou certo. Explicou bem, né? Ah, sim. Ah. Exatamente, Manuel. Palmas para. Palmas para o Sanguai. Palmas, Sanguai. Ah, Sanguai já queria me encontrar hoje. O cabelo dele ia crescer rápido hoje. Tá bem, vamos lá finalizar o tema, né? Hoje é sexta. Agora toda a gente está a investigar essa música. É a música de Tomás Urbano, de Tule Matavel. Sim, Sonho Bad. Sim, já está resolvido. Sanguai escreveu certo. Sanguai é inteligente. É? Grande abraço, Sanguai. Pronto, hoje lançamos para a sociedade a questão porque as pessoas sorriem contigo, mas torcem contra ti. E os últimos áudios são esses aqui. Bom dia.
7: Os maioria que vão te acompanhar.
8: Bom dia, Helder Mendes. Bom dia, queridos ouvintes. Bom, eu acho que este comportamento não podia denominar como inveja. É, parte das pessoas fazem isso. Por quê? Porque a pessoa ajudou-te por um certo tempo, mas quando tem sucesso, acaba tendo um comportamento diferente. Eu acho que o ser humano em si, nós, pessoas, nós, temos uma característica de gostar de dominância, dominar, não é? Ajudamos a pessoa até onde puder, mas quando há uma tendência da pessoa superar aquilo que é a nossa expectativa, então, ao perder esse domínio que a gente tem de ajudar, dar nossa mão, por aí em diante, acaba aparecendo esse tipo de comportamento. Mas não que a gente tenha jealous da pessoa. É um espírito de gostar de dominância, estar sobre. É mais ou menos isso. Porque, pá, inveja, eu não vejo como inveja isso. Ok? One Rams.
3: O Virol mandou uma mensagem a dizer o seguinte. Um sorriso por si só não é uma prova de amizade ou de estima. O caráter de uma relação revela-se mais pela constância das ações, pela lealdade, pelo respeito e pela forma como a pessoa age na sua ausência do que por demonstrações superficiais de simpatia. Como dizia Maya Angelou, quando alguém lhe mostra quem é, acredite na primeira vez. Essa ideia lembra que devemos observar o comportamento consistente das pessoas e não apenas gestos ocasionais. Tchá! Virou Edmundo. A Aurélio Laganhan diz, foi bom o pedido da música, nos obrigou a lembrar década 80 e 90. Isso, valeu. Vamos lá finalizar aqui. Mais um Aldi, bom dia. Bom dia.
9: Bom dia, Manuel Helder. E esse assunto que está a abordar hoje, Isso aí só não aparece só no seu teu trabalho, nem na família. Eu próprio falando contigo já tive um caso igual e que até agora estou a enfrentar. Não me dou bem com a família porque pá, bataguei, porque um irmão me ajudou naquilo, mas aquilo. Então já começa a reinar aquilo que dizem que é orgulho, mas de uma outra maneira não é orgulho. No orgulho. Então, de uma outra maneira que eu vejo esse assunto, somos gananciosos demais, somos gananciosos demais, somos gananciosos, invejosos, hemos ido orgulho que não há nada para com as pessoas.
3: Ok, obrigado. Seguai, então vou te procurar. É perto do cemitério, quero dizer que sei, agora vou te explicar. Ah, Seguai, isso é motivo para eu te procurar já, fazer quase de sexta-feira. Você diz lá, quero ver teu amigo. Eu aproveitei contigo. Diz lá, Sanguai, diz lá. Sanguai hoje está inspirado, hein? Hoje é sexta. É para falar com o Sanguai. Eu que sou amigo dele. Tem audiência marcada? Mas hoje quero ver, Sanguai. Quero contar que aquele de ter audiência marcada. Não tenho audiência nenhuma. Eu estou a viver com eles. Sanguai, não vou encontrar aquele de ter audiência marcada? Aquele de baixo, depois tem aquela de cima. Não, aquela de cima é simpática, mas aquele de baixo tem audiência marcada. Eu não tenho nenhuma audiência, eu só quero falar com eles. Ok? Certo, hoje é sexta-feira. Vamos lá resumir este assunto aqui para sairmos. Porque as pessoas sorriem contigo, mas torcem contra ti. Uma amizade verdadeira não se mede apenas por quem esteve contigo na dificuldade. Nos enganamos muito, né? Malô, acompanha comigo este raciocínio. Malô, acompanha comigo. Tá aí, Malô? Malô, saiu, Malô? Malô, manda lá mensagem aqui rápido no WhatsApp. Estou aqui. Malô, diz-lhe, estou aqui. Yeah, acho que Malô está aqui. Dá online, está a escrever. Malô, acompanha comigo este raciocínio. Tem pessoas que vêm à nossa vida, a gente conhece numa época. Nós estamos a lutar constantemente. Caminham contigo, até, aparentemente são grandes amigos. Mas depois a gente percebe que não era exatamente aquilo, né? Isso é normal da vida. Depois são esses que depois começam: eu aquilo, eu aquele ali, eu que fiz aquilo, eu aquele ali, eu que fiz aquilo. Esse não é amigo, isso não era amizade. Aquele estava contigo em situação de humilhação. Você queria sempre estar a humilhar você. Humilhação. Acompanha comigo esse raciocínio, Malô. Sozinho você vai decifrar. Esse queria estar contigo em posição de domínio. Né? Queria estar contigo em posição de domínio. Vinha ler a tua vida. Né? Mas não era amizade. Um lado pensava que era amizade, mas não é. Acontece muito isso. Estamos a passar na rua de alguns sítios, algumas pessoas nos apontam.
10: Aquilo ali, eu que não sei o que é. Aquilo ali.
3: Acontece muito isso. Malô, por que eu estou a falar com o Malô? Malô vai se pensar um pouco, mas não pensa um pouco, vai puxar aí. É, Malô, é isso aí. Já está, Malô. Uma amizade verdadeira não se mede. Deixa eu tentar colocar áudio. Malô, não falaste de ninguém aqui, né?
11: Vamos lá. Já conheço numa época. Nós estamos a lutar constantemente.
3: Malô diz o bigode. Yeah, é isso mesmo. Uma amizade verdadeira não se mede apenas por quem esteve contigo na dificuldade. Muitos se enganam. Esse eu estive com ele na dificuldade. Isso não significa que é amizade verdadeira. Mede-se sobretudo por quem consegue celebrar a tua vitória sem sentir que perdeu alguma coisa. Porque quem realmente gosta de ti não disputa o teu lugar. Fica feliz por ver-te chegar mais longe. E tu, quem está ao teu lado realmente a torcer por ti, ou apenas à espera do dia que vai te ver te sobrepassar? Muita atenção, ver bem quem está contigo, ver bem. Temos muitos amigos de sexta-feira, vamos juntar com muita gente. No copo, sou só amigo do copo. Pessoas que vão te ligar porque já querem saber onde é que estás para beber. Situação de ajuda, vida, partilha, nunca estás com essas pessoas. Muita atenção. Yeah. Ah, Malóis, isso aí já é o que você que está a dizer. Malóis disse que não precisamos falar nomes, as pessoas estão na escuta e ficam no silêncio. Ontem ligaram para te pagar. Ah, nada. Talvez Senguaio, que manda me pagar. Mas ah, o resto só vai me dar peso. O Zé Omar, o resto só vai me dar peso. Eu hoje. Yeah, Omar, bendito. Omar. Hoje. Eu não tenho nada. Esses meus amigos vão para quero ver se vão me ligar. Estou a falar aqui, não tenho nada. Esses costumam dizer mesmo.
10: Como é que?
3: Chamem-me lá vocês pagar. Eles sabem, eles quem sabe. Chamem-me lá vocês. É? Omar Moussa. Não fui eu. Yeah. Um grande abraço. Malô, já não está a maltratar. Ei, Malô, estás muito forte esses dias. O que é que se passa? O que aconteceu, Malô? Malô, tem que nos contar o que aconteceu. É uma mudança aí em ti. Vamos lá ao mercado do povo, Malô. Mercado Janete, Malô. Malô, depois parecíamos que tínhamos muitos amigos. Ah, Malô. O bacon. Mansur Basílio, somos muitas vítimas como Malô. Omar Moussa amadureceu, Malô. Malô, esses aqui, Malô, eu digo na cara deles. Esses, Malô, são fofoqueiros. Sai deles. Senhor, disse, já não toma sopa. É festa-feira, não leva mal.

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3: 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Vamos ao bazar da cidade. 8h34. O habitual espaço para vender a sua marca, produto ou serviço. É só ligar 8434-97. Vamos até 8h39. Bom dia.
4: Na linha da frente. Alô a todos. Eu tenho um sonho e meu sonho é tornar-me um grande comunicador neste país. Para tal, o meu sonho depende de vós e vocês podem resgatar votando em mim, prosseguindo da seguinte forma. Envie LF1 para 85910. Repito, LF1 para 85910. Ou por conta móvel em Pesa,

0: 90-30-76, claramente. 90-30-76. Referência LS1. Digitar o valor, que são 10 meticais ou mais, depende do voto, e confirmar. Quanto mais vezes votar, estará a realizar o meu grande sonho. Por favor, votem, votem no Abdul Gafur Jamkamuga, okay. No Real Show, na linha da frente.
1: Gafur,
0: obrigado.
1: Gafur, Gafur. Diga. É para te resgatar, é isso?
0: Votar, eu disse assim, o meu sonho está refém de vós.
1: Tá bem.
0: E vós podem resgatar
1: o teu sonho. Está sonho refém, espera, o teu sonho está refém de nós.
0: Exatamente.
1: Sabe, essa coisa de português, cuidado.
0: Não, conta, refém, tá bem, tá bem.
1: Tá bem. Estamos no bazar da cidade. Tá bem, tchau. Tá bem, tchau. 8-4-34-97 é o bazar da cidade. Bom dia.
2: Bom dia, Manuel. 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

0: 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Muito obrigado!
1: Obrigado! Agora é a sua vez. Ligue para nós. Bom dia.
2: 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Obrigado.
1: Obrigado, encerramos o Bazar da Cidade. Segunda-feira a mais. Hoje não é para andar a inventar mensagens. Estou a ver muitos memes já a girar aqui nos WhatsApps. Hein? Muitos memes a girarem no WhatsApp hoje. Um deles diz assim. Ei, pessoal. Um deles diz assim. Espera aí, ver aqui. No dia 26 de julho de 1975, no estádio da Machava, ainda haviam pessoas a comemorarem. Não foram ao serviço e os chefes não fizeram nada. Outra. Chefe, o INAM, em parceria com a Polícia de Trânsito, informa que todos, esta manhã, nenhum cidadão, o quê? Vamos dar mensagem. Nenhum cidadão deve se fazer a estrada devido à cacimba que está dificultando a circulação de qualquer que seja, o meio que seja. Pelo que até segunda, bom dia. Isso é falta. Cacimba. Eu vim aqui com o nevoeiro. Eu vim trabalhar com o nevoeiro, quase que não se via a estrada. Eu, quando vim trabalhar aqui, nevoeiro quase que não. Eu, se fosse esse chefe, eu era só marcar falta. Eu vim aqui trabalhar com o nevoeiro que você não conseguia ver o que está acontecendo à frente. Mas vi, mesmo assim. A essa de cacimba. Não cola.
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2: Até as 9 horas e 30 minutos nesta manhã de sexta-feira, nosso convidado DJ Ty. Grande fusão, hein? Grande fusão. Não é para pegar colega, dançar assim, de qualquer maneira. É esposa de dono, há que haver respeito. Se puderem dançar, dance com respeito.
1: It's the one and only DJ Ty.
0: Não 27 conto, não.
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0: 9:34, sons e mais sons. Hoje convidamos o DJ Tai para este The Fusion, New School, Old School 2026. Vamos agora sair para a conversa. Vamos falar agora com o porta-voz da Polícia Municipal, o Sr. José Nganhane. Bom dia para aquele habitual rescaldo das atividades da Polícia Municipal. Bom dia, bem-vindo à Cidade da FM. Bom dia, vou pedir que fale um bocadinho mais alto, não vira assim muito no fundo. Vamos então a este rescaldo das atividades da Polícia Municipal ao longo da semana que já está a findar.
1: Muito bom dia.
0: Agora sim.
1: Consegue ouvir bem?
0: Perfeitamente.
1: Bom dia. O dia está aqui para nós. Nós, Polícia Municipal, queremos saudar a todos os ouvintes da RM e vamos passar aqui a comunicação sobre os dados que nós tivemos nesta semana. E é uma semana que temos resultados muito, mas muito encorajadores, sobretudo na questão mesmo da venda em locais impróprios.
0: Exato. Vamos avançar.
1: Então, nós tivemos uma atividade na Praça 25 de Junho, é uma atividade mais vinculativa, porque tem uma imagem nova, cidade, sobretudo quem vai para a Praça 25 de Junho, a verificar que a Polícia Municipal e a PRF estiveram naquele local a persuadir os vendedores para ocuparem as bancas do Mercado Central. E as senhoras, os irmãos também, que vendem peixe e marisco naquele local e também outra venda de produtos diversos, já estão nos mercados municipais e aquela praça já está totalmente visível. Temos também a notar a questão de estacionamento ao longo da Praça 25 de Junho. A praça, neste momento, já está livre, temos a sinalização horizontal e vertical, temos a fluidez do trânsito, em condições muito, mas muito animadoras. Todos aqueles que apreciam Fortaleza, uma vez já podem verificar bem que a Fortaleza já está ali, já não temos aquela questão de estacionamento irregular, já não temos vendedores de fronte, já não temos também a proliferação de resíduos sólidos no solo urbano. Estamos também fazendo essa área de trabalho também, contínua sensibilização aos vendedores ao longo da marginal. Vai ver a extensão a partir da terminal do Costa do Sol, mesmo até Safis, aqueles vendedores que estavam nos passeios, foram todos sensibilizados, são os mercados municipais e os vendedores de sucos naturais. Falo de lanho, falo também daqueles sucos que são feitos através daquelas nossas maquinetas. Estão todos acondicionados em locais devidos, ninguém deve ficar num local que não é autorizado pelo município. Estamos a ter resultados animadores também na praça, no parque, junto ao mercado Fango Magumba, onde proibimos ali o consumo e venda de bebidas alcoólicas. Temos também resultados muito, mas muito animadores. Na questão de transporte e trânsito,

0: arqueando essas viaturas e solicitar os proprietários das viaturas para que pudessem conhecer o comportamento da sua tripulação e todos deixaram termos de compromisso e retiramos as viaturas para a praça pública para continuar a exercer a atividade de transporte sem motivo de passageiros. Temos também a notar a questão de pressão sonora. Na matéria de pressão sonora, a Polícia Municipal continua implacável para aqueles que abusam o seu volume sonoro. Tivemos 5 multas aplicadas nos distritos municipais e naqueles locais onde não conseguimos aplicar as multas por dificuldade da apresentação de documentos, apreendemos alguns instrumentos catalisadores de pressão sonora. Falo de cerca de 28 colunas de som, 2 amplificadores, 3 tripés e 1 laptop. Esse é o material que usava os DJs, não tivemos como passar multas, então aprendemos esse material para que o proprietário pudesse aproximar a nossa direção, para que pudesse conhecer as multas, e as multas também não são fáceis, alguns já têm multas de 30 mil medicais por poluição sonora. Também esses são os dados desta semana que a Polícia Municipal tem apresentado.
1: Muito obrigado, José Guinhene. Nós contamos consigo próxima sexta-feira para mais uma atualização da execução das atividades da Polícia Municipal. Desejamos para si um bom trabalho, a posterior, um bom final de semana.
0: Igualmente, para todos os ouvintes da RM.
1: 9 horas e 39 minutos para extrair a informação de utilidade pública referente às atividades da Polícia Municipal aqui da capital do país.
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3: Deixa-me cantar aqui os parabéns. Deixa cantar um feliz aniversário para a Xena Makua. Ou Xena Makua. Xena Makua, né? Xena Makua. Muitos parabéns, Mana Xena. Tudo de bom, que Deus te abençoe rica e poderosamente. Que esta data se repita pelos próximos 2026 anos. São votos da mamã, querida mãe. Muitos parabéns, Mana Xena Makua. Vou acreditar que é assim, Xena Makua, né? Mãe, te ama muito. Nós também te amamos muito, ok? Parabéns.

Parabéns agora para a Mana Leonor Maximiano Chitsonzo Maguene. Mana Maguene. Mana Leonor Maxiano Chitsonzo, são os votos de Rogério Chitsonzo, de toda a família, todos os seus irmãos. Parabéns, parabéns. Muitas felicidades, muitos anos de vida, te amamos muito. Mua!

Ok, espero não termos esquecido de ninguém, né? Deixa-me cantar agora feliz aniversário para a Ntsumi, do Otávio, filha do Otávio Ntsumi. Ela completou anos ontem, dia 25 de junho. Parabéns aí, Ntsumi. São vozes dos seus papás, eles te amam muito, muito, muito. Beijinho para ti. Muitos parabéns. Quero acreditar que não me esqueci de ninguém. Para mim só falta voltar ao fim de semana. Feriado, depois voltar ao fim de semana. Continuo a trabalhar, juventude, Gisela, bom trabalho, continuo a trabalhar. Tens feito um trabalho notável, dedicada, empenhada. Ontem aqui na rádio trabalhou bem empenhada. Hoje já vou trabalhar. Está bem, cara dela? É tipo, já estás com moralha, mas já estou a bazar. Eu estou a voltar já para o... Trabalhaste também, não é? Ah, sim, sim. Você tem que trabalhar. Sim, dá. Trabalhar, sim. Parabéns, Lena Costa também trabalhou com muita abnegação, muita dedicação. Jovens empenhadas em prol... É, abnegadas. Dava um descanso bem... Dava bom, tchau para vocês. Bom fim de semana. Álcool e volante não combina, ok? E até segunda-feira, né? Até segunda-feira. Domingo temos o Cumbulando, não percam a edição do Cumbulando, está especial. Tchau.

0: É alegria, é batucada, é beira de campo. A gente é isso aí.
1: Sextou, minha galera, sextou, minha gente, sextou, minha família, sextou, vibradores, nem sei como é que eu tô com essa disposição toda, não sei onde é que tenho arranjado, meu Deus do céu. Ai, Jesus.
0: Terça-feira.
1: Devíamos ter tido uma tolerância hoje, se calhar. Mas já há muitos que faltaram, é? Há muitos que faltaram. Começando pelo tráfego pela manhãzinha, muito cedo. Tráfego clean, tudo bonitinho. Se fosse assim todos os dias, estávamos muito bem. Depois chegas ao trabalho, ou ao local de trabalho, ou até à escola. O estacionamento, ai, vazio. Onde é que vocês estão mesmo que não foram trabalhar todos? Não foram à escola todos? Está tudo vazio. Hã? Ou vão chegar mais tarde? Estão já a sair a estas horas? Como é que é? Uma sexta que sabe a segunda-feira. Uma sexta que sabe a segunda-feira, confesso-vos. Bate, estamos aqui. Estamos aqui com todo o flow, todo o feeling, todo o swag, todo o charme. Tem de ser. O resto devemos de ver amanhã, mais logo amanhã, que quer descansar. Epá, havemos de ver nas próximas horas. Por hora, vamos mesmo dar gás. Temos mesmo de dar gás, tá bem? Que nada nem ninguém nos pare. Que possamos nos fortalecer, fortificar uns aos outros. Para quem esteve ontem a celebrar e hoje está em trabalho, de certo que não está nada bem. Mas força aí, vamos nos puxar. Vamos nos alavancar, vamos nos dar moral. Estou aqui para isso, para te dar e para que me deixes também. Se não me deres, não tem problema. O Holy Spirit vai me dar. É a última edição do Vibra Cidade, a edição de 26 de junho de 2026, depois do dia de festa no nosso país, celebramos meio século mais um da nossa independência. Estamos hoje aqui de volta, carga, o batente, vai com tudo, vai com força, vai com coragem, vai com alegria, vai com harmonia, vai com disposição, vai com empatia. Vem com fé.
0: E eu tô como tô bebendo a semana inteira. Vou botar pra ferver.
1: Pois então, deixa a tua mensagem de felicitação, deixa então a tua mensagem de motivação, deixa então a tua mensagem de participação, de presença, mostra que estás aí. O meu número para mensagens é 87009790. Estamos juntos até às 14 horas. Eu sou a querida Máxima Gisela em Apolo.

Okay. Como é que nós nos cumprimentamos, nos saudamos noutros vários quadrantes do mundo? Sim. Nos Estados Unidos dizemos como estás, oh how are you? Em China dizemos ni hao ma. Em Brasil dizemos tudo bem. Vamos ouvir.

La vida é tão bela. Quando bem vivida, quando feito, quando sabes fazer boas escolhas em tudo. É. Ninguém disse que seria fácil. Então não reclames muito, tá bem? Apenas viva, com levezas, com amor, com simpatia e carinho. Permita-te.

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1: Postulado e calmo, Léo Santana. Two, three, let's go. Obrigada, meus amores, pelas vossas mensagens. Obrigada por terem enviado já. Obrigada, obrigada. E Daline Eloy diz: não é frieza, não é frieza, é paz. Aprendi a não reagir ao que merece, ao que não merece a minha energia. Não é sobre ter muito, é sobre ser humano, porque quem cuida do pequeno é gigante por dentro e o céu sabe disso, hein? Bom dia, Managice, estou. Vamos que vamos. Assim.

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0: Gunugu. Gunugu.
1: Mosco.
0: Cochonó. Versão adulta, versão adulta da música infantil O Sapo Não Lava o Pé. Não lava porque não quer. Com todas as vogais. Uma forma incrível de ensinar as crianças a conhecerem as vogais. É, maravilha, maravilha, maravilha. Alexia, Mini-Me, um beijo, bebê, da tia Gisela. Bom dia, mana Gisela, mulher da voz que alegra os meus dias. Como está? Eu bem, graças a Deus. Desejo uma ótima sexta-feira a todos os vibradores com e sem pilhas. Te amo de montão. Manda beijos para o meu marido Augusto e meus filhos. Asher e Azael, se estou humana, carrega, carrega. É a linda mensagem de quem? Da Lia Matavelinha. Obrigada, Lia. Obrigada. E olha, Jesus diz sexta com sabor de segunda e gosto de sexta. Sexta com sabor de segunda e gosto de sexta. Eis, bom dia, locutora da minha vida inteirinha. Bom dia, olha, Jesus.
2: Lobo mau,
0: olha Jesus. Ele diz mais, depois do que vi no status e essa disposição, definitivamente essa vibradora máxima mesmo. Eu dormi tão tarde. A festa de família ontem foi forte, foi boa, foi incrível. Desde já agradecer à família Sumbani pela visita à família em Apulo. Obrigada, família Sumbani, família da vovó Ruth e minha avózinha. Obrigada. Foi tão sweet, tão doce. É, quando os machobos se encontram, só o refá. O refá, refá, refá. Ah, a dançar macarra. Foi bem nice. Eixa, a família anima maninga. E não eram falecimentos, não era discussão, não era briga, era encontro normalmente. É? Agora parece que é uma moda de só se encontrar nos falecimentos. Stick! Se houver stick. Muito obrigada, família Sumbanos, estimamos bastante. Mais alguém?
3: Bom dia, Managi, como está?
0: Tudo bem?
3: Estou bem, nada mal, graças a Deus. Bom dia, Mana Ilávia. Bom dia, Mano Rolando. Bom dia a todos de A a Z. Feliz sexta-feira a nós todos. Quero vos dizer alguma coisa que vocês não sabem. Quem faltou ontem com a Mana Gisela, aquela hora das 12, está mal. Eu não sei de nada, mas ela sozinha está aí a dizer. Ok, Managi. Eu penso a música da Lorena, Automistique. Tchau.
0: Tchau. Obrigada, dona Medina. Sextou, bom dia, mana vibradora máxima. Alô, Virgínia. Bom dia, vibradores e vibradorinhos. Com e sem pilhas. Desejo a todos os ouvintes. Ótima sexta-feira. Mana G, bom trabalho. Beijos. Carrega. Obrigada, Virgínia Macia, minha querida. Um abraço especial também para o Legend 45, que está ligado à cidade, o fazendeiro. Bom dia, obrigada pela audiência. Isaura, o Amuse diz, mana G, como hoje é aquele dia de deixar a alma livre, detona Managi, vamos vibrar, sextar, alegria, bom dia, aqui Isaura, obrigada minha, o almoço, obrigada. A minha Oziva também diz, bom dia G, a todos os vibradores, não é fácil sextar duas vezes na mesma semana, e não é mesmo? Passo para marcar a minha presença, estou na escuta, sextou, carrega Managi, vamos vibrar e muito. Obrigada Oziva, minha querida, obrigada. O Tseco diz, bom dia Managi, Gisela, Giselo, hoje é sexta, né? Ina, bem ligado estou do meu escritório. Abraço, estamos juntos, sou teu, Jordão de Seco. Muito obrigada, querido irmão, pela participação, pela presença. Canimambo, é no problema de educação que assenta o grande segredo do aperfeiçoamento da humanidade. O conhecimento é o processo de acumular dados. A sabedoria reside na tua simplificação. Bom dia, gente fina. Abençoado dia de sexta-feira. Beijos e abraços do Alberto Marrengula. Sempre ligado à cidade. Muito obrigada, grande Alberto Marrengula. Obrigada. O Mano Nando Mufundisi, deixa-nos um áudio também. Vamos ouvir.
1: Sugar Satan, just a boob, o Miguel Enar. Uau, bom dia, mais um dia de vida.
0: Amen.
1: Butterfly,
0: das FM.
1: Gamula, da voz, Gisela Nyampulo, a irmã que a vida me deu.
0: A própria.
1: Estava bem, agora estou melhor, porque o meu áudio está a passar. E penso a música do Mafiki Zolo, Davido Chelete. Mesmo com problemas.
0: Não há problemas, Manando. Obrigada. Bom.

0: estou, querida Máxima, a fazer das suas. Zebra, querida, é essa moral que nós queremos para transmitir para nós diretamente, para levantarmos também. Estou.
1: Obrigada, vilão, vilóximo, amigão.
2: Lia, Rádio Cidade, a melhor rádio do mundo é a Rádio Cidade. Não há comparação.
1: Sérgio Mondiani.
2: Não há argumentos. Rádio Cidade é a melhor rádio com os melhores locutores.
1: E ouvintes.
2: Saio Mendes, entra Gisela. Os meus parabéns.
1: Obrigada.
2: Parabéns. Votos de um final de semana para todos os ouvintes da Rádio Cidade e para todos os locutores. Gisela, quem canta essa música? Em Uganda, we say what what, em Nigéria, what what. Quem canta essa música, por favor?
1: É só colocar aí level. Deixa-me só fazer uma cabula aqui. Atenção que é uma das músicas de inteligência artificial, hein? Atenção que é uma das músicas que alguém produziu através da inteligência artificial, tá bom? Alguém sentou, escreveu tudo aquilo ali com a ajuda da IA, produziu a música e saiu, tá bom? Ok? Mas deixa-me só dizer-te aqui como é que podes achar. Levels, anota aí. Levels, L-E-V-E-L-Z. L-E-V-E-L-Z. Levels up. Up, up, hein? Levels up. How are you? How are you? L-E-V-E-L-Z, espaço up. Levels up. How are you? Acho que how are you dá pra, né? H-O-W. How are you? How are you? Tá bom? Vais encontrar. E outro áudio também aqui.
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0: Bom dia, Maravilha. Gisela.
1: The General.
0: Estou bem, o meu bonito lá. Dona Hilávia Chauque. Dizer que, pessoal, sextou mesmo. É dia de se bebe, não conduza. Se conduza, não bebe. Esse conselho sempre direi quando for sexta-feira. Epa, Manajê. Como foi o teu dia da dependência aí? The General, escuta.
1: Eu estava aqui convosco. Depois fui ter com a família, que já me aguardava. Foi uma tarde e noite, fim de tarde e noite incrível, incrível, incrível mesmo lá da família. Obrigada.
4: Muito bom dia. Bom dia, minha filha, amiga.
1: Meu pai amigo Gabriel, me fundisse.
4: É, pastor Gabriel, agora estou numa igreja aqui no bairro Mabalan. É missão de serviço. Daqui a pouco vou para casa. O dia de ontem passamos bem. Foi.
1: Papai Gabriel, quando estiver a gravar os áudios, tem de baixar o volume do rádio para podermos ouvir a tua voz com qualidade. Tá bem, papá? Assim estamos a ouvir a tua voz, a minha voz lá no fundo, as músicas.
4: Foi visitar os meus netos que vivem no bairro do aeroporto. Bem, muito obrigado. Colocar do bom trabalho da música no ar.
3: Tchau,
4: tchau.
1: Tchau. Tá bom, papá? Da próxima tem que baixar o volume ou afastar-se então do rádio, do aparelho de rádio, para poder gravar e nós aqui podermos perceber com qualidade o som da tua voz. Do áudio também, tá bom? Obrigada, Mocota. Mais um áudio.
5: Saudações, Mana Gisela. Saudações, Mana Gisela. Aqui fala Cássio Macarim.
1: Olá, Cássio.
5: Tenho um pedido. Eu sei que não é como pode ser fácil assim, mas eu fiz uma radiofusão em 2012 em Nhambane por 3 meses na Rádio Comunitária do Moinho. Então eu gostaria de voltar novamente a tentar aprender. Ainda estou a tentar fazer e organizar recursos para fazer o jornalismo mesmo, mas fora disso, eu gostaria, se for possível, me dar uma chance de ser só assistente alguns dias, ser teu assistente alguns dias para só tentar me atualizar um bocado.
1: Ok, nem sei o que vou te responder já. mas é possível tu passares aqui pela recepção, pela rádio e saberes o que é necessário. Eu não sei, Manel, ajuda-me. O que é necessário? Tem que fazer uma carta, né? A propor para estar a ser assistente, o quê? Uma carta para a direção da Rádio Cidade. Ok, já. Yeah. Tens que fazer uma carta para a direção da Rádio Cidade. Hein? Uma carta para a direção da Rádio Cidade a manifestar interesse em ser meu assistente. Já, yeah, tá bom? Yeah, faço uma carta endereçada à direção da Rádio Cidade, manifestando interesse em assistir aqui às emissões, tá bom? Yeah. Este quem é? Ah, é a Teresa. Teresa Jaime. Não permita que pessoas sem foco e determinação cortem planos e projetos da sua vida. Pois há quem, quando anoitece, não dorme, só pensa em como estragar a vida dos outros. Ih! Meu Deus do céu, que terror, hein? Que terror. Não permita que as pessoas sem foco e determinação cortem planos e projetos da tua vida. Pois há quem, quando anoitece, não dorme, só pensa em como estragar a vida dos outros. Ih, a vozinha, foste profunda. Foste profunda, a vozinha. Bom dia, Manaji, todos os colaboradores e ouvintes de A a Z, essa música No Time to Lose, da Check House. Que Deus abençoe o nosso dia. Beijos para ti, Manaji, e a todos os ouvintes. Muito obrigada, a vozinha, linda mensagem. Obrigada. Bom dia, Manaji, Gisela. Olha a sexta, se fazendo de segunda. Manaji, não está fácil. Estou a ver muitos colegas aqui no serviço com óculos escuros. Talvez estão no funeral. Ih, o Alozinho está de regresso. Andou sumido. E diz assim: Zengola está a me querer de volta. Bom dia a todos os ouvintes e um abraço a Gisela, em especial para Love. Hein? Especial para Love. É a mensagem do Maló Rafael. Obrigada, Malozinho. Que bom que estás de regresso. 3h48, acho que dá para ouvirmos esta música aqui. Eu vou continuar com a leitura das mensagens lá mais para frentinho, tá bem? Momomo, é o francês.

0: São 11 horas, bom dia!
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0: 1, 2, 3, let's go! 11 horas e 1 minuto em Moçambique, no ar o teu Vibra Cidades. Daqui a pouco estaremos a conversa com a Tonel Galmiro, ela que é representante do restaurante Clube de Itens, que habitualmente traz para nós aqui novidades em torno dos seus pratos incríveis, magníficos, gostosos. 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Eu volto mesmo em breve, mas antes que eu regresse, aliás, deixa-me dar-te a música daquela entretenimento pertencente a Demacia Mayemba, a sua mais recentemente lançada ao mercado, Precisas Partir, música muito bonita. Atenção, é para mulheres maduras, bem

0: 10 minutos depois da hora 11, a segunda das 4 que temos acordadas, e conforme eu vos prometi, já está aqui bem posicionada a minha querida convidada de todos os dias, excepto os feriados, Tonel Galmiro, está aqui presente. Olá, Tonelga, bom dia, bem-vinda.
1: Bom dia, Gisela. Olá. Bom dia a todos, ouvintes da Rádio Cidade.
0: Oh, bom dia, respondo por eles, com muita alegria e disposição. Como é que passaste o teu feriado?
1: Ah, passei bem, foi pro nice. Show.
0: Show do Belo.
1: Exatamente.
0: Belo.
1: Lisa James.
0: Lisa James, Ralph. Como foi?
1: Ah, foi muito bom, foi muito
0: foi,
1: bom.
0: Né? Ouvi umas reclamações de entrada, não sei o que é.
1: São aquelas
0: sempre. Em tudo acontece, há sempre reclamações. Se não houver, aí é que há problemas. Meu pai me ensinou que se tu preparas um evento, alguma coisa, organizas algo para o público, se não aparecer ninguém a reclamar, alguma coisa não correu bem.
1: Exatamente.
0: Tem de aparecer alguém a reclamar.
1: Exatamente.
0: Mas lá dentro...
1: Já, aconteceu.
0: O que aconteceu, né? Muito bem. 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
1: Obrigada, bom final de semana para ti também.
0: Obrigada. Lala, Mike Towers, canta Lala, grande música. Para ti, grande ouvinte desta grande rádio.

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0: 94.97, o que é que vão aprontar neste fim de semana? Liguem, contem-me. 84.34.97, à vossa inteiríssima disposição. Daqui a pouquinho, meio-dia, vamos atualizar a hora e a informação. Boa tarde. Olá, bom dia.
1: Bom dia.
0: Tudo bem?
1: Energias positivas na companhia da Vibra Cidade Jovem, é claro, está tudo nice.
0: Está tudo doce.
1: Estou
0: ótima. Um pouco cansada por conta do dia de ontem. Foi um dia cheio de muita coisa, mas estou bem. Estou também tranquila, descansada, porque sei que amanhã é o tal dia do descanso. Então, estou tranquila. Só se amanhã fosse sexta ainda. Mas estou bem, meu
1: mas,
0: querido.
1: Mas já agora, voz de Deus aqui tem. Pode ir amanhã ser sexta, amanhã ser curto.
0: Iu, mama, ninguém jaui. Ninguém jaui. Deus é para vocês. Eu já estarei para mim mesmo, é uma zumbi. Então não estou a tratar. Quero descansar mesmo. Desculpa pela sinceridade, mas pronto, não tenho outra. Agora, e tu o que é que vais aprontar amanhã? Hã?
1: Sim?
0: O que é que tu vais aprontar amanhã, este fim de semana?
1: É exageradamente trabalhar
0: é exagero. Tudo é exagero, faz mal, sabes?
1: Não. Vamos controlar o custo para não cair.
0: Não percebi?
1: Vamos controlar o custo para não cair, mas entrar a massa tem que
0: ser na manja. É. Ok, então vai com tudo, porque, até porque te dignifica como homem que és. Ok. Opa, perdi aqui o contacto, a chamada. Infelizmente, insisto, 84.34.97 está aí disponível. Volume, Gisela, Vula. Eu gosto muito desta música, Vula. Vamos lá. 84.34.97 está aí disponível. Liga para mim. Olá, bom dia.
2: Yeah.
0: Bom dia!
2: Bom dia!
0: Tudo bem?
2: Estou bem, agora estou aqui numa valane, numa igreja, a fazer o meu trabalho de jardinagem. Mas daqui a pouco vou para casa.
0: Ah, é?
2: Sim,
0: já vai descansar cedo. E amanhã vai trabalhar também?
2: Amanhã não sei. Amanhã vem os meus. A irmãos da igreja.
0: Ok.
2: Que somos de 1963.
0: Ah.
2: Então eu como fez já no dia 10, eles têm que vir comemorar comigo. Eles também são de 63, são diferentes dos meses, então.
0: Ok.
2: É grupo 63.
0: Então estão ainda a celebrar o aniversário. Só comem bolo de aniversário esse junho todo aqui. É?
2: Amanhã não garanto o bolo.
0: Não garanto bolo.
2: Só se eles trazerem.
0: Ah, ok.
2: Mas eu já recebi muitos bolos. sim.
0: Tem que poupar, tem que diminuir o açúcar, senão. É?
2: Me proibiram, antigamente, quando éramos pequenos, foram proibidos a não comer coisa doce. Açúcar.
0: Mesmo
2: mas
0: quando
2: agora,
0: você é mais
2: agora
0: velho.
2: Já crescemos. Agora que já crescemos. Já gostamos de bolo.
0: Oh, para vocês que estão saudáveis. Ai, quem tem diabetes não pode nem provar.
2: Ah, sim. Ah, eu ainda não tenho esse problema.
0: Então já não vai a tempo. Já não vais a tempo, graças a Deus.
2: Graças a Deus, sim.
0: Ok.
2: Então, o 25 de junho. Passei bem. Ontem estive, à tarde estive lá a visitar os meus netos. No bairro do aeroporto.
0: Ok.
2: Também cheguei de ir no hospital, mas lá no hospital não entra. Então eu fui visitar só a minha nora. Porque o bebê ainda está bom. Foi prematuro o bebê. Então está no incubador no hospital. Então tudo está a correr bem. A família está boa. Muito obrigado. Muito obrigado à música.
0: Yes, qual é que é, meu cota?
2: É, sou cintura, porque ei, cintura, acho que sou de Jamina.
0: Tá certo, tchau, passe bem, meu cota.
2: Obrigado.
0: Obrigada. Até já, quando formos atualizar a informação.

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1: Boa tarde, são já 12 horas em Moçambique.
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1: Uma vez mais, saudações, especial atenção para as notícias com a edição e apresentação de Elder Maleli.
3: Boa tarde, o Presidente da República, Daniel Chapo, afirmou nesta quinta-feira que Moçambique deve concentrar-se na conquista da independência económica, transformando a liberdade política alcançada em 1975 em prosperidade para todos os cidadãos. Falando durante as celebrações dos 51 anos da independência nacional, Chapo destacou que o 25 de junho permanece uma data marcante na história do país, simbolizando a coragem e o sacrifício dos homens e mulheres que lutaram pela libertação nacional. O antigo chefe de Estado, Alberto Chissano, considera que Moçambique dispõe atualmente de bases necessárias para impulsionar o seu desenvolvimento e alcançar nas próximas décadas níveis comparáveis aos de nações desenvolvidas. Falando ontem na Praça dos Heróis Moçambicanos, durante a cerimónia central das celebrações dos 51 anos da independência nacional, Chissano destacou o papel do povo na construção dessas bases e apontou a juventude como um dos principais pilares da esperança no futuro. A Médicos do Mundo mobilizou equipas na Venezuela para identificar as prioridades na resposta aos sismos, apontando como principais necessidades iniciais o resgate de pessoas, cuidados de saúde de emergência ou abrigos, divulgou esta noite a organização não-governamental. Em comunicado, a ONG salientou que está a realizar uma avaliação de necessidades em coordenação com organizações locais, comunidades afetadas e outros atores humanitários para identificar as prioridades de resposta. As autoridades russas anunciaram hoje o abate de 660 drones lançados nas últimas horas pelas forças ucranianas, incluindo cerca de 50 perto de Moscovo. Numa das vagas de ataques mais intensas desde o início da guerra, o Ministério da Defesa russo declarou numa breve publicação nas redes sociais que as interceptações ocorreram nas regiões de Moscovo, Belgorod, Bryansk, Kursk, Oriol, Kaluga, Lipetsk, Rostov, Voronezh, Tula, Ryazan e Astrakhan, bem como nas águas do Mar Negro, do Mar de Azov e na Península da Crimeia, que a Rússia anexou em 2014. 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É o final da apresentação do Cidade Notícias. A edição foi de Elder Malele. Bom fim de semana.
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Sexta-feira é assim! É, boas músicas, entretenimento ao mais alto nível. E bem a esta altura, meus amores, para vos agradecer pelo carinho da audiência, pela vossa presença, pela vossa participação. Obrigado, obrigada por tudo. Eu sou a querida Máxima Gisela em Apulo, volto amanhã, sim, às 17 horas, com mais uma edição do programa Cidade Tropical. E quanto ao Vibra Cidade, mesmo a segunda, só na segunda-feira, quando o relógio marcar 10, vocês já sabem. Vamos estar aqui a camaradar radiofonicamente nesta que é a tua esquina de rádio 97.9 Cidade FM, a mais rádio. Aos nossos ouvintes que nos acompanham lá fora de portas, muito obrigada pelo carinho da audiência. Portem-se bem neste fim de semana, cuidem-se. Amem-se uns aos outros, protejam-se, está bem? Se beber, não vá ao volante, não conduza. Atenção, atenção, que o HIV e SIDA ainda é uma realidade. É preciso que te previnas, que te cuides, ok? Cuida de ti, dos teus, das pessoas que tu mais amas. E tenha muita fé, muita força, foco e determinação. Não te percas, não te percas, não te percas, está bem? Nem te emociones. Portem-se bem, meus amores. Tchau, tchau. Até amanhã, às 17. Thank you.

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14 horas e 8 minutos, boa tarde. Já está no ar o programa Impulso. Começamos com este som de Zav com o tema Comba Violência. Como é que a pessoa está-se bem? Está-se bem? Está-se bem? É sexta-feira hoje, é a nossa última edição da semana e daqui a pouco vamos começar com a nossa habitual rubrica que sempre acontece às sextas. Falo-vos de Super DJ. Então estão preparados? Avisem a malta que o show já começou. Meu nome é Lautinho Pereira, Mr. Presidente, o próprio Melazo. Estamos aqui na Cidade FM 97.90, já a seguir, Cadoda.

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É nova música de Nelson Tivano ao lado de Aimos, chama-se Tsinana. O videoclipe já está disponível, podes ir lá para o canal do YouTube de Nelson Tivano e verás bem fresquinho o videoclipe desta música. Chama-se Tsinana, o novo som. 14 horas e 23 minutos, é o programa Impulso, edição última da semana, sexta-feira hoje, dia 26 de junho do ano 2026. Convido-te desde já a fazeres parte do programa através de 87009790, repito, 87009790. Manda aquela tua mensagem linda e motivadora, quero saber como é que estás a passar a tarde de sexta-feira. Qual é o plano também para fim de semana, né? Está lá a location aí, como é que vai ser o fim de semana. Daqui a pouco, tal como disse, temos a nossa habitual rubrica Super DJ. Hoje contamos com a presença do DJ Neftal, que vai animar a nossa tarde.

Ainda hoje vou fazer a estreia da nova música do cantor Veloso J ao lado de Bander. É novo som, então a estreia vai ser hoje, não podes perder. Ainda hoje vamos também tocar pela última vez a nossa música da semana. Chama-se Pensavas que era como o som de Alan ao lado de Bander. Ei, Bander, featuring. Está a controlar, é? E ele já está com malas aviadas. Vai para Portugal, para uma digressão lá em Portugal, o Bander. Está a passar por um bom momento, Bander, é? Eish, yeah. 14:25 minutos, vamos ouvir o som de KK Angel ao lado de Mansoots. Vamos fechar hoje. Como sempre, né? É sexta-feira. Boa tarde, boa audição, bom trabalho, boa viagem.

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Ok, são 14h40 minutos, programa Impulso no Ar, é a última edição da semana aqui na tua Cidade FM 97.90 e também pelo site www.cidadefm.co.mz. Eu já disse que iríamos fazer a estreia da nova música de Veloso J ao lado de Bander. Fizeram como?

Aí está a nova música de Veloso Jeito, fizeram como ao lado de Bandeira Estreia aqui na tua cidade FM hoje, sexta-feira. É porque é sempre assim, sempre atualizamos os nossos ouvintes em termos de lançamentos nacionais e internacionais, e hoje não está a ser diferente. É nova música que podes incluir aí na tua playlist. Veloso J e Bander, que fizeram como? E agora vamos para o álbum de Hot Blaze para ouvir Dangerous in Love. Também tem a participação de Bander. Eu vos disse que o Bander estava a liderar em termos de featuring e tal. Ah, Johnny. Na música da semana também ele está lá. É convidado. Daqui a pouco vamos tocar. Hoje é o último dia.

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0: Música da semana. 14h55, música da semana. Pertence a Alan, ao lado de Bander. Hoje é o último dia e já temos aqui o Alan em linha. Alan, boa tarde, bem-vindo ao show, programa Impulso. Hoje é o último dia como artista da semana. O que tens a dizer? Um agradecimento especial. Mas como é que estás antes?
3: Graças a Deus, estou bem. Mandar um abraço aí a todos os ouvintes da Rádio Cidade. É sempre uma honra estar conectado à rádio e ainda mais por esse momento especial, ter a música da semana a rodar aí. Mandar um abraço aí ao Bander e ao El Puto, que foram também responsáveis por esta música. É sempre uma honra, mano.
0: Altamente. Isso esperavas? É. Esperavas que poderia ser música da semana?
3: Epá, não vou mentir. Não esperava.
0: Tu não és daqueles que perdem humildade, né?
3: Não, eu sou realista. Se eu disser, esperava.
0: Mas sabes, quando entras no estúdio. Sim, quando entras no estúdio, dás o teu máximo. Tipo, esta música tem que fazer sucesso, mano. Bater a música de verdade, até ser música da semana, música do mês. Entregas tudo, mano. E depois, quando chegas aqui, perdes humildade. Não, eu esperava sim.
3: Não, nada a ver. Tipo, faço música porque sinto, porque gosto. E, acima de tudo, é querer transmitir positividade para as pessoas. Então, não é com o intuito de bater. Não. Eu não faço música assim, tipo, para bater. Não é esse o objetivo. É mais uma forma que eu tenho de expressar.
0: Pois é. Alan. Depois de Preto Qualquer, lanças Pensavas que era como? Fala um bocadinho sobre esta música, meu. Fala a cena, pensavas que era como?
3: Foi tipo o quê? Eu fiquei um tempo sem lançar, depois de ter lançado a bênção da série. E fui gravando muitas músicas com uma sonoridade diferente daquela que as pessoas estão habituadas a ouvir do Alan. Então decidi mostrar que o Alan, aquele Alan rapper, ainda existe. Porque eu lancei o Preto Qualquer antes e as pessoas ficaram tipo, ei, será que ainda rap? Eu disse, não, vou mostrar que ainda rap e com uma vibe assim mais recente. Porque acho que no boom bap não tenho assim muita coisa a provar, tipo, mesmo, a mim mesmo. Então decidi desafiar-me, fazer um trap, chamei o Bander, sentei com o Puto e cozinhamos isso.
0: Isso aí. Só esta cena. A produção é do El Puto. Não é a primeira vez a trabalhares com El Puto, né?
3: Não, ultimamente as coisas que as pessoas forem ouvir a sair da parte do Alan tem sempre um dedo do El Puto. Pode não ser a nível de beats, mas a nível de direção. Como eu disse, estou a tentar trazer uma outra sonoridade e que não tenho experiência suficiente, então procurei alguém que tenha mais experiência, que vai me guiar para que eu não dê um passo maior que a perna. Então, tenho estado a trabalhar com o Puto, ele é o responsável a nível sonoro das coisas que eu tenho tirado.
0: Ok. Tudo bem, saiu exatamente como querias.
3: Saiu perfeitamente. Ainda vem? Tem música com. Tenho música com Mavunja, com Tsotsi, com a Stefania, com Emar. Várias participações e vários estilos musicais.
0: Esta música é um aviso do tipo o álbum vem aí?
3: Eu sinceramente já não penso assim em gravar álbum. Inicialmente estava a gravar. Mas a energia que um álbum consome, pelo menos para mim, hoje em dia, do jeito que o mundo está corrido, tu lanças uma música, depois de um mês passa que não lançaste nada. Estás a ver? As pessoas estão à procura de números, coisas novas. Então eu acho, na minha forma de ver, acho que sai em conta hoje tu lançares singles, tu estás a lançar álbum.
0: Ok. Então, essas outras músicas
3: é muito grande e nós não temos. preciso ter uma estrutura que vai acompanhar a promoção. São cerca de, vamos lá, a partir de 9, 10 músicas, 12, 13, que todas as músicas precisam ser promovidas. É uma estrutura. É necessário ter uma estrutura bem grande.
0: Okay.
3: E é preferível, no meu ver, lançar singles.
0: Ah, ok. Tudo bem. Então, para dizer que até o fim de 2026, 3, 4 músicas singles vão sair?
3: Vão. Singles.
0: Falaste de uma vúndia. Sim. Falaste de uma vúndia. Falaste de Stefania Leonel. Quem mais?
3: É Mar.
0: Que está em Portugal. Quem mais?
3: Tsotsi.
0: Então, são 4 músicas. 4 músicas.
3: Não, mais surpresas. Não, tem mais surpresas.
0: É tipo voltar.
3: Tem mais surpresa.
0: Ah, tá bom.
3: Tem muita música guardada.
0: Na verdade, essa eu acabo associando o teu primeiro drop aqui nesta música. Pensavas que era como? O game estava um caos. Isso estava um caos, meu. Eu avisei.
3: É aquele.
0: Alan.
3: Olá.
0: Sim. Então, não conseguimos te ouvir. Podes repetir? Sorry.
3: Eu estava a dizer aquele ego que todos os rappers têm quando pegam o microfone.
0: Ego trip.
3: Ego trip, então. Foi mais ou menos nesse sentido.
0: Nada, tá nice. Ok. Esta música tem vídeo, visualizações, como é que é? Já estão.
3: Está já a roçar as 100 mil visualizações.
0: 100 mil?
3: Sim.
0: Ei, parabéns. Parabéns.
3: Não, muito obrigado. E quem quiser ver o vídeo, é só pesquisar em Malan, featuring Banda, pensavas que era como. É super diferente, direção do Sierra Boy. Foi a primeira vez que trabalhei com o Sierra. Já há muito tempo queria trabalhar com ele, mas não tinha. Eu sempre que ligo para o Sierra, ele sempre diz: Alan, qual é esse vídeo que queres falar dele, mas não vamos filmar?
0: Eis.
3: Então, desta vez mesmo foi mesmo de vez. E penso que o próximo vídeo também vou filmar com ele.
0: Ok. Alan, eu sei que está a Forja, Alan e a orquestra.
3: Sim. Estamos aí a cozinhar a terceira edição do Alan com a orquestra. A primeira edição foi. Vou já agora segredar onde é que será. A primeira edição foi no Teatro Avenida. A segunda foi na galeria. Agora a terceira vai ser no Centro Cultural Moçambique, China. E esperamos fazer um show memorável, algo incrível, jamais visto. Se na primeira vez que fizemos já era algo que as pessoas nunca tinham presenciado. Um show de hip hop com orquestra. Então, desta vez vamos levar a fasquia, fazer
0: algo jamais visto.
3: Sim.
0: Yeah.
3: Esse evento mete a mão no fogo.
0: A sério?
3: Vai ser mesmo. Algo que vocês não têm noção mesmo.
0: Vai ser mesmo fire, porque está a queimar as mãos.
3: Estamos a preparar esse evento desde o ano passado. Só para teres ideia.
0: E já tem o mês, a data?
3: Inicialmente era para agosto.
0: Sim.
3: Mas por motivos de força maior vamos passar agora para outubro.
0: Para outubro.
3: Mas desta vez já não há nenhuma alteração, mesmo outubro.
0: Ok. Já tem a data? O dia?
3: Já, 23 de outubro.
0: 23 de outubro. Tá nice.
3: Sim, 23 de outubro.
0: Tá.
3: Eu espero contar contigo como se estivesse da vez passada.
0: Não, estamos sempre aqui, meu irmão. Estou sempre aqui, mano. Yeah. Tudo que é de Moz eu priorizo, mano.
3: Desta vez.
0: Mesmo eu... se o Chris Brown me chamar para fazer parte da team dele lá, da organização do evento dele, se for também no dia 23, vou dispensar a ele, vou abraçar a cena do Alan, mano.
3: Tá bom, faz isso. Mas leva assim um lencinho para fechar a boca, porque é normal ficar com a boca aberta e não conseguir fechar.
0: Oxi!
3: Vai ser mesmo. O que a gente está a programar é uma coisa mesmo. De nível, não diria internacional,
0: mas já algo jamais visto.
3: Jamais visto.
0: Alan.
3: Sim.
0: Agradecimento especial aos ouvintes que te colocaram como artista da semana. Desde segunda, és destaque aqui no show. O que tens a dizer?
3: muito obrigado mesmo, de fundo do coração. Isso é, é sinal que as pessoas gostam da, da música. Um forte abraço a todos que votaram. E espero não decepcionar-vos e continuar a trazer mais música boa.
0: Mais música cada boa?
3: Mas que cada música que eu for a lançar seja a música da semana.
0: Ai, é um grande compromisso. Os ouvintes estão a ouvir, né? Estão a ouvir, pessoal, né?
3: Epá, eu espero, né? Yeah. Vou tentar não decepcionar.
0: É melhor. É melhor. Se até quando entraste no Afrobeats não te decepcionaram, colocaram-te como artista da semana, então não tinhas como.
3: Então é mesmo isso. É por isso é que eu não tenho lançado assim muito constantemente.
0: Okay.
3: Que é para lançar um produto que tenha, tenha qualidade suficiente para que as pessoas gostem.
0: Okay.
3: Não deixe as pessoas assim na dúvida. Não, mas não. É tipo, é boa música e gostamos.
0: Okay.
3: Então. É mais ou menos isso.
0: Tá bom, isso. Alan, muito obrigado. Forte abraço aí para ti.
3: Muito obrigado, Lodinho. Bom final de semana. Espero que os moçambicanos todos tenham passado um excelente dia da independência. Um abraço à Rádio Cidade, Rádio Moçambique. Estamos juntos.
0: Obrigado, estamos juntos. Bom fim de semana aí. Valeu.
3: Tá, estamos juntos. Abraço.
0: Yeah. Música da semana. Alan Bander. Pensavas que era como?
4: Yeah.

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Ora, Edith Falova, esta é a nova música de David Guetta ao lado da cantora. Emily Sandé. Não é a primeira vez que ouves aqui no teu show o programa Impulso. Já são 15 e 29 minutos, tarde de sexta-feira. Como é que a pessoa está-se bem? Já temos aqui toda a estrutura montada. Daqui a pouco vamos fazer acontecer porque o DJ Neftal já está aqui. Mas antes eu quero ver as vossas mensagens. Que tal? Está-se bem aí? Está-se bem. Ok. Malô, como é que é? Está-se bem? Idalina, olá. Idalina. Edilson de Madeira, como é que é? Está-se bem? Não sabes deixar as damas sem... como as primeiras... Se elas demoram, então os homens acabam avançando, né? Boa tarde, Mr. Presidente. Já avisei a malta, então aumenta o volume. Bom fim de semana. Carrega, mano, Lautex. Obrigado, Edilson. Estamos juntos. Olá, Nifa. Boa tarde. Quem mais já está aqui? Já marcou a sua presença? Tem mais algum assunto aqui? Rosa Zivut. Bem-vindo, Melão, do Bombilo. Obrigado, Rosa. Ok. Boa tarde, Mr. Presidente. Nem vou escrever muito, senão gasto minha escrita e o Mr. nem vai ler. Como assim, Brad? Estou aqui, irmão. Hã? Olha, Jesus. Boa tarde, Malautinho. Ótima sexta-feira para todos nós. Bom trabalho, mano. Obrigado, Dona Medina. Boa tarde, Malautinho. Já fomos avisados que o Impulso já está no ar. Feliz sexta-feira. Obrigado, Joelo Alan. Forte abraço. Bom fim de semana aí para ti. Estamos juntos. Sim, estou preparada e animada na escuta do grande show de que fecha a semana. Uma boa tarde. Bom fim de semana. Lá o show. Obrigado, Isaura. Beijinhos e abraços. Uma feliz sexta-feira para ti. Está nice? Vamos ver aqui se entraram mais mensagens. São muitas. Boa tarde, mano. Como foi o seu dia de ontem? Eu passei bem. Nada mal, graças a Deus. Só passei para marcar a minha presença aqui na escuta a partir de casa, bairro de Xamanculo. Carrega com todas as energias. Aqui Horácio Machuabo, 100%. Tchau. Bom trabalho. Muito obrigado, Horácio. Um forte abraço aí. Feliz sexta-feira. Olá, meu locutor favorito da minha vida inteirinha. Aqui, Dina, eu estou nice na tua companhia. Já estou bem ligadinha ao locutor que alegra as minhas tardes. Desejo-te uma ótima... uma sexta-feira abençoada. Muito obrigado, Dina. Beijinhos. Bom fim de semana aí para ti. Boa tarde, Malau. Como está aqui? Cíntia, peço a música de Hernanda Silva com o título Minha Nana. Oh, Cíntia. Obrigado aí pela mensagem, está bom? Como é que é? Boa tarde, Malau. Já estou ligada. Só passei para marcar a minha presença. Bom trabalho e bom fim de semana para todos nós. Beijo, até de repente, Tónia. Yeah, sempre que leio a mensagem da Tónia, lembro-me de uma situação em que acabei me recordando naquele dia, na segunda-feira, aliás. Boa tarde, mas vamos resolver isso, tá bom, Tónia? Olá, boa tarde, mano, como está? Aqui está tudo bem, Isa, estou na escuta. Muito obrigado, Isa. Beijinhos, feliz sexta-feira. Boa tarde, aqui fala Fadex, a partir da zona de Cumbeza. A cena está de boa. Estou a pedir a música de Twin Fingers com o tema Amor Não É Para Doer. Bom trabalho. Muito obrigado, mano. Forte abraço aí. Boa tarde, mano. Como está? Boa tarde, mano Lautinho. Como está? Eu estou bem. Uma boa sexta-feira a todos nós. Aqui, Rafa de Machaquene. Muito obrigado, Rafa. Um abraço. Boa sexta-feira aí. Até mais. Esta mensagem é longa, mano. Está a dizer o que é, mais ou menos. Li em Dunas. 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Ok. 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Beijo. 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Tattoos like Birdman, Lautinho Pereira, 97.9, Cidade FM, Black Nice aqui, da City, Hot Place, We Good. Está bom? Epa, eu não consegui perceber bem a mensagem, mas epa, chegou, mano. Ora viva, Mr. Presidente, só passei para saudar a todos os ouvintes
da Rádio Cidade e peço a música de Rei da Munhava, título Cão de Me... Ei, yeah. Assinado por Caetano Florencio. Olha lá, há outras expressões que a gente não pode pronunciar agora. Vamos ferir sensibilidades. Boa tarde, ilustre. Olha, sou novo, apenas gosto de escutar a Rádio Cidade. Aqui, Hélio Costa do bairro São Damas. Peço a música de 20 dedos. 20 Fingers, com o tema Minha História. Já toquei esta música. Big up a todo o people que panda life é de uma forma saudável. Ok. Está anotado. Muito obrigado aí pela mensagem a todos. Vamos, dentro de alguns instantes, começar aqui com a nossa habitual rubrica Super DJ. Hoje, o nosso convidado, tal como disse, chama-se Neftal. Até já.

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0: Ok, 15h44 minutos, última edição do programa Impulso. Sexta-feira, como sabem, temos a nossa rubrica Super DJ e hoje também vamos fazer acontecer de agora em diante. Já temos aqui o nosso convidado especial, chama-se DJ Neftal. Aqui em saúde, boa tarde, DJ Neftal.
1: Viva, viva, boa tarde, Lautino.
0: Está tudo bem, mano?
1: Está tudo bem e já agora obrigado pelo convite.
0: É.
1: Acho que este micro não está.
0: Não, por isso estou a estranhar mesmo. Parece que não está ligado, não?
1: Ah, agora sim.
0: Já está, já está.
1: Já está.
0: Ok, tudo bem. Sim, então agora podes cumprimentar novamente.
1: Boa tarde, Lutinho. Lutinho, boa tarde, ouvintes da Cidade FM. DJ Neftal aqui. Epá, vamos fazer a festa daqui a alguns minutos.
0: Ah, não falha.
1: Não falha.
0: Bom, em primeiro quero agradecer, DJ Neftal, sempre que tens uma brecha aí, pensas aqui no programa para vir animar a nossa sexta-feira e hoje decidiste mesmo vir. Agradeço-te, mano.
1: Não, eu também agradeço o convite. Eu sei que tenho as portas sempre abertas aqui.
0: Sempre.
1: Então, epá, é gratificante. Muito
0: Pois,
1: obrigado.
0: pois é.
1: Thanks.
0: Bom, se calhar vamos fazer um refresh para os ouvintes que têm pouca história ou pouco conhecimento sobre o DJ Neftal. Tu já estás a caminho de 20 anos, né?
1: De carreira, carreira. Não,
0: Ok.
1: já tenho mais.
0: Já tens mais de 20
1: mais
0: anos.
1: de 20 anos de carreira.
0: Altamente.
1: O que
0: Mas
1: acontece
0: tem
1: é que
0: sido um desafio, né?
1: eu sou um DJ do backstage. Tipo, eu não gosto de dar as caras. Então, minha cena foi sempre low profile. Eu sou o tipo de DJ que sempre lutou para ser um bom profissional.
0: Sim.
1: E sem precisar ser famoso.
0: Ok.
1: Eu não quero, eu nunca quis. Eu sou
0: Mas
1: um dos únicos.
0: quando entraste neste mundo estavas ciente que, pá, isto aqui é mesmo para.
1: Mas é tipo, eu sou um dos únicos DJs que nunca foi a uma televisão. Eu nunca aceitei. Já recebi muitos convites
0: Para estar na televisão e nunca foste.
1: e nunca fui.
0: Mas uai, mano, olha a imagem, visibilidade
1: Não,
0: também.
1: mas eu não quero essa visibilidade. Eu estou bem assim.
0: Preferes te manter reservado, né?
1: E procurar ser um bom profissional. Eu treino todos os dias, não, mas sempre que acordo com o feeling,
0: Sim.
1: treino. Estou sempre a fazer um upgrade.
0: Ok.
1: Mas não, isso não implica que eu tenha que, se calhar, ter que vender imagem e etc, etc. Eu prefiro estar assim sempre
0: Ok.
1: no backstage. Acredito que perco muita coisa, se calhar por esse meu lado de não gostar muito de aparecer, mas também ganho. Gosto muito desse meu lado privado
0: Ok.
1: ser e sinto-me bem assim, tá bom assim.
0: Ok. Então, esse secretismo, não sei se diria assim, ou descrição, seria uma associação também a eventos privados que tens tocado, porque os eventos privados é tipo muito restrito, né?
1: Isso
0: Não é?
1: conta muito também. Eu
0: Então, tens estado sempre em eventos privados.
1: tenho alguns clientes que fixos, meus fixos.
0: Ok.
1: E que eu acredito que uma das coisas que faz com que eles gostem do meu trabalho, se calhar, é mesmo por saber que eu não sou muito espalhado. Estás a ver? Então eles têm uma preferência. Vou-te contar uma história em si muito breve.

0: Eu fui tocar para uma figura aqui do país muito conhecida e que acreditas que eu fui tocar para um casamento de 25 convidados.
1: 25.
0: 25 convidados, não em Village. E o noivo disse assim: escolheu-me a dedo, escolheu o fotógrafo a dedo, um só. E disse: não, eu não quero. Depois do casamento, ele disse: eu escolhi que tu viesses tocar para o meu casamento, porque eu não queria nenhum gajo famoso espalhado, eu queria uma coisa muito discreta. Estás a perceber? Então existem clientes que têm essa preferência. Epá, eu acho que o que mais importa não é a tua imagem como tal, é o teu nível de profissionalismo,
1: Pois.
0: compromisso com o trabalho, pontualidade, não é? E saber agradar o cliente que te paga.
1: Pois.
0: As coisas andam. Porque epá, estamos num país em que as coisas são muito, muito complicadas. Às vezes te metes no mundo da fama, depois cais na frustração, porque nem sempre a fama traz dinheiro. Agora imagina aquelas situações em que te metes no mundo da fama e essa fama não te dá dinheiro. Depois como é que te viras? As pessoas quando te vêm na rua, epá, tu és o fulano, mano. As pessoas não querem saber das necessidades que tu passas. As pessoas começam a apontar o dedo. Então eu acho que às vezes é um bocadinho. É preciso ter muito cuidado com essa situação de fama. Eu conheço gente que faz de tudo e mais alguma coisa para tornarem-se famosas. Mas as pessoas não sabem quais são as consequências, por vezes, por detrás, que advém por detrás dessa fama tão querida. Então, eu sempre tive esse meu lado muito, muito fechado.
1: Mais fechado, assim,
0: Eu
1: mais
0: sou
1: na tua cena,
0: assim,
1: não?
0: não tenho muitos amigos, não gosto muito de estar exposto, grão maninho estar em casa, gosto muito de curtir família. Tenho muito poucos amigos, uns dois amigos só pessoais. E é meu jeito
1: Mas
0: de
1: isso não
0: ser.
1: é ser antissocial, não.
0: Não, eu converso com todo mundo, mas amigos, amigo, amigo, eu só tenho dois amigos. Só. O resto são brothers conhecidos e tal, da zona, e etc, etc. Mas amigos pessoais eu só tenho dois. E está bom assim. E depois nos entendemos porque temos mais ou menos a mesma forma de pensar. E está-se bem. Está bom assim para a malta.
1: Tá nice assim.
0: Amigo.
1: Naftal, hoje em dia, nós temos as redes sociais, Facebook e Instagram, onde qualquer atividade é posta lá. Tipo, existe isto, estes serviços e tudo mais, para podermos ter mais clientes e ficarem a saber que há um certo trabalho que é feito por individualidade X e tudo mais. O Neftal é daqueles que não gosta muito. Não acha que isso, de certa forma, está a retrair e está a condicionar o teu trabalho?
0: Em parte retrai, sim. Retrai, sim. Mas é uma escolha minha. É uma escolha minha.
1: Porque hoje em dia as vendas estão lá nas redes sociais.
0: Eu não sou um DJ muito corrido, Lotinho. Não sou um gajo que está sempre a correr. Entendes, né? E também já não estou tipo disponível para estar a perder noites todos os finais de semana. É complicado, eu já perdi muitas noites. Então eu tenho uma forma de trabalhar agora muito mais calma. Eu posso ficar uma semana em casa, duas, sem sair para trabalhar,
1: Mas
0: não
1: é
0: tem
1: por causa da
0: problema.
1: idade ou é mesmo uma opção?
0: É a minha opção.
1: É a tua opção,
0: É a minha opção. E quando saio para trabalhar tem que valer a pena também. Essa é a outra particularidade. Meus clientes já sabem. Eu não saio para tocar ou para prestar um serviço para um cliente que quer me pagar aquilo que acha que deve. Eu só saio para trabalhar quando o cliente aceita pagar aquilo que eu peço. Não é? Dá, não dá, não dá. Não é? Então, é a minha maneira de ser, está bom assim. É a minha maneira de pensar.
1: Pois, Neftal, já estamos no sexto mês do ano. Quantos já fechaste eventos desses privados?
0: Este ano seria um bocadinho complicado
1: Passam
0: estar a
1: 5
0: contabilizar.
1: ou mais?
0: Sim.
1: Passam 5.
0: Passam.
1: Então,
0: Amanhã
1: 5
0: também.
1: estamos a dizer a cada mês.
0: Amanhã, por exemplo, amanhã tenho.
1: Tens um amanhã.
0: Amanhã eu tinha duas festas para amanhã. E só para entender, eu tenho duas festas para amanhã. E acabei dando uma festa a um
1: A um teu
0: DJ,
1: colega.
0: o meu puto. E vou tocar para uma festa de celebração de 25 anos de casado.
1: Mas foi uma sobreposição? Dar esse outro evento a um outro DJ, o teu puto? Sobreposição é.
0: Epá, na
1: O que
0: verdade.
1: eles queriam pagar não foi aquilo
0: Não tem nada a ver com valores, por acaso. É que eu já tinha um compromisso de trabalho, que é essa festa dos 25 anos de
1: Vai,
0: casado.
1: sobreposição,
0: Então apareceu um segundo trabalho, expliquei ao cliente, mas eu disse que podia dar um DJ da minha confiança e pronto. aceitou e pronto, está aí o contato, liga para o DJ, combina, acerta em tudo e pronto.
1: Ok. Mas no mês, pelo menos, tens uns 2-3 eventos no mês?
0: 2-3 eventos, yeah,
1: a cada mês?
0: 1-2-3.
1: Ok.
0: Yeah.
1: 2026, então, vais fechar em grande, mano.
0: Ainda não sei.
1: E depois os privados pagam mais, dizem isso.
0: Ainda não sei. Infelizmente esses eventos não aparecem todos os dias. Mas quando aparecem, vale a pena.
1: Quando aparecem,
0: vale a pena.
1: Fecham de dois, três eventos.
0: Yeah, vale a pena. Com certeza.
1: Boa cena.
0: Yeah, com certeza.
1: Neftal, hoje, o que é que preparaste para nós?
0: Sabes que eu gosto de música tropical.
1: Sim, sim.
0: Então, eu vou fazer o primeiro set de música tropical.
1: Uhum.
0: E depois vou sentindo aquilo que a minha inspiração vai mandando fazer.
1: Ok.
0: Porque eu faço as coisas na hora.
1: Oh, good.
0: Yeah. Então vamos lá aquecer a sexta-feira.
1: Tá bom.
0: Yeah.
1: Eu nem sei se pergunto, se deixas aqui as tuas redes sociais, como é que seria mais ou menos? O teu contacto, como é que é?
0: Yeah.
1: Como é que fazemos?
0: Para
1: te terem.
0: Meu contacto é o 87-077-0077.
1: De novo?
0: 87-077-0077. 77.
1: Ok. Então é, atenção.
0: Agora, redes sociais, sim, sim. Facebook, DJ Neftal, Instagram, DJ Neftal Mondlane.
1: Ok.
0: Yeah. E depois TikTok, Nefdeep DJ.
1: Uh-huh.
0: Yeah.
1: Tá nice. Ok, então podemos nos posicionar. Vamos começar a nossa festa agora, pessoal. Já havíamos informado aqui que o nosso DJ convidado chama-se Neftal para esta sexta-feira na rubrica Super DJ e já temos toda a estrutura montada. Queremos garantir a tua tarde de sexta-feira que seja bem passada depois do feriado de ontem. A quem não foi trabalhar, vai-se ver na segunda-feira como é que vai ultrapassar esse assunto com o chefe, né? Mas cada um por si, né? Se estás no serviço, melhor ainda. Ontem estavas no feriado, mas ok, tudo bem, hoje foste. Então é sério. Não que os que não foram hoje não são sérios. Na segunda-feira eles sabem como resolver isso. Tá bom? Sabem como resolver. É melhor não imitar a eles. Senão, yeah. Ok, vamos a isso então, Super DJ. Hoje o nosso convidado chama-se DJ Neftal. Aumentem um volume, legal.
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0: Yeah, pessoas, como é que está-se bem? Está-se bem hoje? O nosso convidado chama-se DJ Neftal, hoje nas misturas, nesta sexta-feira, dia 26 do ano 2026. Como é que é? Neftal, diz-me aí, John. Sabes, deixa-me só ler aqui alguns comentários dos ouvintes. Paixão Secreta, boa tarde, Mr. Presidente. Acabo de regressar do serviço e já estou ligado ao programa. Continuação de uma ótima sexta-feira. Estou aguardando a hora do Super DJ. Já está aqui, já arrebentou, mano. Esta mensagem entrou por volta das 15h39. Rosa, oi DJ, olá. Então hoje teremos músicas dos meus tempos. Está a tocar. Vamos dançar, maninho, música dos nossos tempos. Não falha nada, maluco. Como é que é? Está-se bem? Deixa lá eu também passar a ser restrito. Eles estão a falar sobre aquela cena de seres maninho conservador, tipo maninho restrito, não apareces maninho. DJ, peço para... Ok, Rosa. Amigo, só tenho um e outro estamos a conquistar. Esse papo qual é, Maló? Não estou a perceber. É, Maló? Oh, Jesus. Ok, location. Vamos lá, vamos lá. Tem mais algum assunto aqui? Para nota 10, DJ Neftal.
1: Obrigado.
0: Ok. Mau. Bom fim de semana, Mr. Presidente. O grande DJ. Mano Rafael da Boleia do Magno. Falas de um. Neftal, falas de um ouvinte que está sempre atento.
1: Paulo.
0: É o Paulo, né?
1: Paulo é.
0: O ouvinte Paulo.
1: O ouvinte Paulo.
0: Ele ouve de onde?
1: É vosso ouvinte. A cidade da Matola.
0: Ok.
1: É irmão mais novo, mais velho do Lulu Mutemba.
0: Ah, ok.
1: E logo ligou, logo começamos o programa, ele ligou-me e disse: pá, estou atento.
0: Estou atento.
1: Então sei, pá, é um ouvinte muito pontual.
0: Ok.
1: Um abraço, mano Paulo.
0: Altamente. Mas como é que é, Neftal? Foi nice? Gostaste?
1: Gostei. Uh-huh. Comecei meio perdido.
0: Uh-huh.
1: Mas pronto, e depois, é pá, rádio, pá.
0: Não, o rádio tem uma cena, brada. Tu não vês o público aqui.
1: E não, não, nem é por aí. Mas quando o feeling começa a subir, o time já te deixou.
0: Ah, sim, sem dúvidas.
1: É sempre assim. E tanto animar.
0: Maninho. Agora diz uma cena, só para atualizar uma vez mais o teu contacto para quem estiver interessado nos teus serviços.
1: É pá, 87-077-0077. E este é o contacto que eu uso para trabalhos. E pronto, thank you.
0: Ok, tudo bem. Facebook, Instagram, de novo.
1: DJ Neftal.
0: Passei que não é tua.
1: Mas eu fico
0: não
1: meses.
0: É tua praia essa. Mas,
1: não é minha praia, fico meses sem postar nada, sem escrever nada.
0: Mas é sempre bom atualizar, meu. Sempre bom atualizar. DJ Neftal, muito obrigado pela tua presença, mano.
1: Obrigado, até breve.
0: Até breve, então bom fim de semana aí.
1: Altamente.
0: E volta sempre, man.
1: Fiz.
0: Vamos ficar aqui à tua espera porque. Sempre tens um espaço.
1: Thank you.
0: Não é? Até porque começaste aqui não como DJ, como locutor, então sempre que voltas agora. Então.
1: Eu estou em casa.
0: Estás em casa, sim, sem dúvida. Casa. Sem dúvida. Amigos, o nosso programa termina por aqui. Eu quero marcar um novo encontro para segunda-feira, pontualmente às 14, para mais uma edição do teu show, Programa Impulso. Mas também não te esqueças que amanhã temos o OD2. Ritmo e batida, 12 horas, estarei aqui já à tua espera porque tu mereces ouvir boa música. Hein? Boa música, estou a falar de R&B e tudo mais. Então o alinhamento está mesmo imperdível. Bom fim de semana, estamos juntos, até a segunda, amanhã a 2, ritmo e batida. Tchau!

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0: Saudações de grande amizade, meu nome é Elder Lionel, são neste momento 19 horas e 17 minutos, estou aqui para transmitir-lhes a partir de já o concerto de Melo Kamal no âmbito das Mbenga Live Sessions, que tem lugar habitualmente às quintas-feiras, mas que hoje acontecem às... mas hoje acontece na sexta-feira, diferentemente das quintas, uma vez que o feriado condicionou esta realização. Portanto, ouvinte, bem-vindo à Cidade FM, bem-vindo a Melo Kamal no estúdio auditório.
1: Yeah. Talvez seja a minha culpa.

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0: sound de Palmas.
1: Está bonito, não está? Eu não consigo ouvi-los. Está bonito, não está?

Todos juntos, vamos bater palmas para o nosso artista. Assim, assim, todo mundo, assim, assim. Vamos receber o nosso artista, o renomado Melo.

Estão todos bem? Yeah. Primeiramente dizer que é um prazer enorme estar aqui diante de vocês todos. Pessoas que eu também admiro muito. Espero que vocês tenham a melhor experiência possível.

Temos que andar juntos assim, assim, assim. Tal como vocês respondem, a primeira vez. Pode ser? Pode ser? Vamos lá. Tal como dar love, love, baby. Ficar contigo todo o time. Voltar a viver num romance. De novo. Tal como dar love, love, baby.

obrigado. Primeiramente, muito boa noite a todos vocês. Muito obrigado por comparecerem a esta sessão do Império Papel Live Show. Eu sou o Melo Camaldo e estou aqui acompanhado por uma banda maravilhosa que, como o Hélio disse no início, une várias gerações e, acima de tudo, estamos em família, não é isso? Yeah. Então, vamos lá. Quem conhece essa música, eu quero que me ajude a cantar. Né? Ela começa assim. Me mata com calma. Ei. Me mata com... Ei.

Muito obrigado. Agradecer ao meu brother Néfio. Estou de fato, bro. Estou de fato. Posso estar a dançar. O que é isso? Mandondon. Vamos lá. Como é que está a ser vossa noite? Estão mais nem calados. Sexta-feira, família. Sexta-feira, vamos lá. Eu tenho uma pergunta para fazer. Temos tóxicas aqui? Por favor, identifiquem-se, levantem as mãos. Estão a ver que não vão levantar. Quem estiver acompanhado pode apontar, né? Tu dizes que eu não sou o mesmo de antes. Mas com essas decisões e essas tuas brigas constantes, que as mesmas caras lá são vadiante. 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

0: tens. Os niggas deviam estar a cantar comigo essa hora, vamos lá. O que tu tens. Vamos lá, só niggas.
1: O que tu tens.
0: Só os homens. Eu não estou ouvindo, lá.
1: O que tu tens.
0: Hã? O que tu tens. O que tu tens. Ei, hey.

0: Sim, senhora. Apesar de tóxica, vocês são lindas. Então tá valendo.
1: Yeah.
0: Yeah. Isso aqui é um daqueles momentos que eu assim posso dizer, mais bonitos da relação, né? Vocês mulheres sabem do que eu estou a falar, né? Na gíria dizem o quê? She is peacocking. She is what?
1: Peacocking.
0: Ai, não fui eu que disse. She is what?
1: Peacocking.
0: Podemos? Vamos ajudar a cantar? Michael, vamos só nós dois para ver se eles sabem, tá bom?

Os passos, então. Os passos. Os passos, Paulo. Yeah! Yeah! Yeah! Cantar esse coro juntos, é fácil, né? Podemos cantar. Não digas que não. Nós vamos gritar pra

0: Agora vamos fazer uma coisa um bocadinho fora do padrão daquilo que é o contexto do nosso show. Vamos cantar uma música nova. Passar o microfone do convidado, por favor. Vou chamar aqui o meu amigo, guitarrista, o homem da rasta. Hã? O gajo não trouxe aquela guitarra vermelha bonita, mas trouxe a Ebony, né? Yeah. Obrigado.
1: Mas para mim nem parece mocho.
0: Essa música que nós vamos cantar agora chama-se 30 de junho. 30 de junho porque foi o dia que ela deu bazar.

Michael, antes de irmos, eu acho imperioso ensinarmos as pessoas como é que se canta essa música. Acho imperioso ensinarmos como é que se canta a música. Podemos? É breve. É simples. Eu olhar na cara dela e perguntar: Shewi, como assim? Hã? Como é que...

0: como diria minha avó.
1: Não tela, não tela. Você vai já onde?
0: É pra voltar agora.
2: Ei.
0: Ah. Se tu gaga não estás então,
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0: Uma salva de palmas para o Michael Soluna, por favor. Michael. Desculpa, Michael. Michael. Diz lá aqui. Quando é que sai a música?
3: 30 de junho.
0: Grande mentiroso.
4: Tá brincando,

Olha, é assim. A próxima música é só para quem tem referência, né? Michael.

0: calma. Ei, calma. Eu vou trazer uma convidada especial para fazer isso, tá bom?
1: Vamos todos, palmas.
2: Yeah, yeah, yeah, yeah.
1: Energias positivas. Vamos receber.

0: Sim. Quem souber, canta comigo, ok? Ah.
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0: calor, né? Boa noite, pessoal. Como estão? Estão a gostar do show? Eu tenho que aproveitar e agradecer o convite do Melo. Ele é um artista enorme. Ele criou a Chelsea Mac. E eu só posso agradecer. Não há muito a dizer. Quero parabenizar a banda. Está muito bonito isto. Mas vocês estão a ver quando vão para a loja de um chinês? Vão ali à procura de um eletrodoméstico, né? Chegam ali, encontram a vossa batideira. Epá, a vossa tostadeira. Que seja. Sim. Depois levam o produto até o caixa. E sempre surge uma pergunta. Qual é essa pergunta? Tem garantia?
1: Vai durar?
0: Não tem garantia, amiga. Não tem garantia? Ah, mas vou comprar essa cena.
1: Será?
0: E sempre compramos. Não compramos?
1: Será?
0: Bem mesmo. Usamos no mesmo dia até. Isso para dizer assim.

0: Muito obrigada. Vamos, já senti falta de alguém aqui, né? Vamos lá chamar. Melo, cadê você? Eu vim aqui só. Ele não tá a ouvir lá. Mais alto.
1: Melo, cadê você?
0: E o quê?
1: Eu vim aqui só pra te ver.
0: Mais uma vez e go. Melo, cadê você? Eu vim aqui só pra te ver. Melo, cadê você? Eu vim aqui só pra te ver. Melo, cadê? Ele tá dizendo que não tá a ouvir vocês. Ei, vamos gritar mais um pouco. Come on. Melo, cadê você? Eu vim aqui só pra te ver.

0: Yeah. Epa, roubei um pouquinho o teu espaço aqui.
1: Gostaste?
0: Eu acho que eles é que têm que gostar. Vocês gostaram? Boa.
1: É um bom pulo.
0: Pronto. Então, agora vamos cantar uma música nossa. Acho que não podia faltar esta música, né?
1: Ia me bater lá fora. Essa música de verdade?

0: É assim, pessoal, elas sempre insistem em brincar disso.
1: Vai querer perder.
0: E nós
1: agora
0: sempre ganhamos. Eu quero ver o barulho dos niggas. Niggas, yeah!
1: Quero perder no show. Meninas, meninas.
0: Niggas. Então a brincadeira é simples, é assim. Ta ta ta ra ta ta ra ta ta ta ta ra ta. Niggas.
1: Ah, vão perder esse aqui. Meninas, vamos lá. Come on. Ta ta ta ra ta ta ra ta ta ta ta ra ta. Poucas mais fortes. Poucas mais fortes.

0: poucas, mas pera. Ah, essa aqui quer perder conosco.
1: Esse aqui é o último round, né? Só para mostrar que estamos a humilhar, né? Podemos, negas? Eu quero ouvir bem alto. Tem que se ouvir lá fora, tá bom? Vamos lá. É assim.

0: ser uma salva de palmas para a Ciara, por favor.
1: Obrigada.
0: Vamos entrar agora para uma fase mais delicada de show. Quem souber essa aqui, por favor.

0: Yeah. Yeah, yeah. Ei,
1: yeah. Vocês cantam, yeah? Vocês é que deviam estar aqui em cima.
0: Ok. Estão a ver quando vocês sabem que meteram água e assumem que meteram água e vocês estão à procura daquele momento em que podem falar com ela pelo menos um minuto, 30 segundos.
2: Não.
0: Vocês julgam que é o quê? Suficiente.
2: Ah, é?
0: Yeah, let's go.

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0: no brinquen con Michael. Yes. Eu prometi para mim mesmo que eu não ia falar muito durante o show, mas é quase que inevitável introduzir essa música. É uma música que inicialmente eu concebi para alguém que já não está cá entre nós, mas é alguém que, epa, abriu-nos os caminhos nesse caso, né? Hoje eu estou aqui no palco com meu tio. Estou no palco com meu pai.
1: Entre família.
0: Estou no palco com a Sierra. Estou no palco com o Michael. Estou no palco com a Jennifer. E até nós chegarmos aqui, existiu uma geração atrás de nós. Existiram pessoas que nos chaiçaram. Nem assim que se diz, né? Fomos chaiçados. Então, essa aqui é uma homenagem para minha avó e para a avó de vocês todos. Tá bom?
1: Revolva.
0: Let's go. Abaixo.

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1: Yeah, alright.
0: Eu quero energias positivas aí, gente.
1: Yeah, deixa eu introduzir o OG, OG The Chronic Kid. É um artista super grande. E eu acredito que nos próximos anos vocês vão ouvir falar muito desse artista. Não por ser meu artista, mas também por ser meu artista, né? Yeah. Vocês vão falar, vão ouvir falar muito desse puto.
0: Revolvo.
1: Assim.

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3: Yes, eu também sou moçambicano. E como moçambicano que sou, eu queria pedir um bocadinho da vossa atenção para vos dizer uma coisa. É assim, independentemente do que dizem lá fora, o que dizem aqui sobre nós sabemos bem quem somos. Nós somos um povo batalhador, somos um povo irmão, unido. Nós temos empatia um pelo outro. Isso nos faz moçambicano. A nossa diversidade cultural nos faz moçambicano. Então, se vocês são de Mose, cantem essa comigo, né? Sou de Mose, não sei se ouvem minha voz. Se estás a ouvir, grita em nós. Senta e

0: aquí se não levantarem para dançar, vamos pagar o bilhete. Vamos levantar, vamos lá. Vamos lá fazer a festa, vamos lá. Vamos lá. Vocês são moçambicanos ou não são?
1: Ai, eu sou de
0: moçambicanos ou não são? Jesus.

Não é para esquecer. Vocês são de onde? Vocês são de Silvaveito. Vocês são de? Vocês são de? Não é para esquecer essa cena. Hã? Não é para esquecer essa cena. Podem sentar, podem sentar. Epa. É chegado o momento de eu me despedir de vocês. Gostei muito, muito, muito. Amei imenso estar na vossa presença. Estimei bastante. Vocês são incríveis. Eu conheço boa parte de vocês. Muito obrigado por me apoiarem, por apoiarem a minha carreira. Yeah. Mais uma. Só mais uma só.

0: Lil Chris, vamos estragar essa festa. Vamos lá, vem lá aqui, Lil Chris. Por favor, o microfone para o Lil Chris, está com o microfone.
1: Eu venho preparado. A final daqui está assim.
2: Vamos entregar toda a nossa energia nesse beat.
0: Yeah, yeah, yeah, yeah.

0: pessoal, eu vou bazar. Vou bazar, mas epa, foi um prazer enorme estar aqui diante de vocês, um público fantástico. Diante de muita gente que eu conheço e respeito muito. Mr. Rippers. Era Zacarias. Yeah. Tio Vic, Orevo Humana, Ilá, Marvin, William, minha família daqui, Escamai, estão aqui. Yeah. Anabela, meus colegas da faculdade, Mendo, Shelby. Você? Kefas, meu amigo. Lone Star, Lil Chris Beats, Yada Angel, Chelsea Mac, Mauro Laitella, Nefio Bazou. Epa. Muito obrigado. Palavras me faltam. Enzo! Onde é que está o Enzo? Yes, Enzo Ribeiro, meu amigo. Valeu.
1: Como é que tu queres logo passar?
0: Ei, vocês combinaram isso aí? O que é isso que estão a fazer? Não tem. Vocês. Yeah. Posso tocar uma só e o bazar?
1: Combinado para ficarmos juntos até a vida.
0: Qual? Me mata com calma. Você chegou tarde. Chegou tarde. Você não ouviu, né? Fui a cantar, você. Vamos lá. Vocês parem com isso. Parem com isso. Parem com isso. Não tem luz no vosso salário. Vamos lá. Quem conhece essa música? Yeah. Novatos. Não conhece essa? Yeah. Não conhece? Ah. Yeah. 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
0: Yeah. 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

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Ele vai se apresentar. Não precisa falar muito. Podemos? Vamos, vamos, vamos. 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Vamos. Vamos lá. Vamos.

Espera. Preparem outras palmas, porque agora também vou mostrar outro mal. Meu tio, do Lee.

É mal ou não é? As palmas então. Xê, espera você, você espera. Agora eu vou apresentar Jennifer. Jennifer, don't be shy. Entrega, entrega, entrega, entrega.

0: Ei, é mal ou não é? As palmas. Espera. Se era.
1: Todo mundo assim comigo. Se era.

Porfa. Yeah. Putem bazar, já apresentamos todos, né? Estou aqui, eu acho que está a luz aqui. Aquele gajo é o Michael. Michael. Então, vira o Michael.

Podemos levantar só para nos despedir, mas só para nos despedir. Desculpa dar a dar o trabalho, né? Ei, realmente vale. Yeah. Eu só quero abraçar a minha mama. Eu quero encontrar.

0: Muito obrigado. Muito obrigado a todos pela presença. Muito obrigado, oh, caros ouvintes, por terem acompanhado esse concerto do início ao fim. Quero agradecer em especial a cada um de vocês que esteve a acompanhar essa transmissão em direto e o público caloroso que esteve aqui no estúdio auditório. Quero agradecer também os nossos parceiros, a Max, nosso grande companheiro de batalha. Quero agradecer também a Macua, nossos grandes companheiros de batalha desde o início. Quero agradecer o município de Maputo. Quero também agradecer a um novo parceiro que abraçou essa causa, que é a Copia, que está nos a dar esse boost. É um prazer estar com eles e até a próxima ocasião. Dia 16 teremos o concerto de Young Rich. Julho.
1: 21 horas em Moçambique.
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